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20: 21 horas e 4 minutos.

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17: 22 horas e 3 minutos.

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1: 22 horas e 39 minutos.

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10: 2 minutos faltando para as 23 horas. Boa noite.
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1: 23 horas e 22 minutos.
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0: Bruno e Marrone.
1: Sucesso pra vocês.
2: Obrigado.
0: Obrigado, Bruno. Lindo, obrigado, Marrone, de coração, viu?
1: Obrigado.
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3: 23 horas e 59 minutos.
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2: 12:30.

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3: Uma hora e quatro minutos.

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3: Rádio Gazeta FM, 2 horas e 1 minuto.

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3: 2:34.

0: Muito obrigado. Obrigado, Chitãozinho Chororó, pela honra da gente cantar essa música linda, maravilhosa, que faz parte da nossa vida, junto com vocês, viu?
1: Obrigado, gente. Vocês são ícones, vocês são ídolos. Muito obrigado por essa honra. Sem palavras esse momento pra gente, viu? Muito obrigado mesmo. Beijo, galera.
2: Obrigado,
0: obrigado vocês. Chitãozinho Chororó, 40 anos de sucesso. Beijo
2: obrigado
0: pra vocês. Obrigado, gente.
3: 5 horas de...

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4: 3 horas e 1 minuto.

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1: Gazeta FM 5:25. Bom dia!

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2: Gazeta FM 5:38.

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1: Bom dia, bom dia. E aí, minha gente, tudo bem? Tudo certo contigo? Se tá bom, então tá excelente, porque a nossa intenção, você já sabe, né? É fazer com que as coisas fiquem, no mínimo, um pouquinho melhores ainda. Eu sou Alessandro Tavares, mas numa boa você pode me chamar de amigo. E a partir de agora é naquele esquema, feliz e contente com Deus à frente sempre, sempre, que nós vamos chegando para te fazer companhia em mais uma semana ao som da Gazeta em 92.9 do rádio. E semana farroupilha, né, gente? Bom dia para você que tem por casa, tomando seu café da manhã, tomando seu mate na companhia da Gazeta. Nosso muito obrigado pela sua companhia com a gente. Bom dia também para pessoal que está se preparando para ir para o trabalho daqui a pouquinho. Bom trabalho, boa jornada para todo mundo. Que esta semana seja excepcional e produtiva para cada um de nós, né? Bom trabalho para você que já está na sua empresa, aí no seu local de trabalho, nos acompanhando. Uma excelente jornada. E, claro, um abraço todo especial também, carinhoso, para o amigo motorista, porque tem muita gente que nesse comecinho de manhã nos leva é de carona pelas ruas da cidade e também pelas estradas da região. Esteja você onde estiver, fazendo o que estiver fazendo, aquele abraço. Temperatura, gente, gelada nesta manhã de segunda-feira aqui na capital da hospitalidade e da logística. 9 graus é a temperatura nesse momento aqui no bairro Boa Vista, no centro de Carazinho. Bom dia para você. Bom dia para nossa querida amiga Dona Carmen, né? Dona Carmen também está sempre de rádio ligado, conectado com a gente. Segundou, né? E passando hoje para desejar uma abençoada semana para todo mundo, né? Ou, Dona Carmen, para a senhora também, que essa semana seja maravilhosa, cheia de coisas boas, saúde e paz no coração sempre, né? Beijão para a senhora e tudo de bom. Bom dia também para o Augusto, também já está de rádio ligado com a gente aqui na programação. Valeu pela companhia, Augusto. Forte abraço, tudo de bom, viu? Gente, agora são 6 horas da manhã com 7 minutos, 6:07. Bom dia para você. Vem com a gente até às 9 no Conectado Música e Informação. Nós vamos pedindo passagem para te fazer companhia. Já eu te trago detalhes de como vai ser a previsão do tempo para esta semana, para Carazinho e para toda a grande região. Nosso encontro nesta manhã começa no embalo de Jean Giovanni. Amor perfeito, são 6:07. Bom dia para você.

0: João Paulo e Daniel cantando pra gente aqui na sintonia do nosso Conectado. Te amo cada vez mais. Gente, agora são 6 horas da manhã com 17 minutos, 6 com 17. A temperatura do momento tá na casa dos 9 graus. Aqui por Carazinho, bom dia para você de rádio ligado com a gente aqui na programação do nosso Conectado. Bom dia pro Vinícius, também tá na sintonia. Valeu pela companhia, Vinícius. Um abraço pro amigo, uma excelente manhã, tudo de bom. Gente, agora são 6:17, a temperatura no momento batendo na casa dos 9 graus e aqui na programação do nosso Conectado a gente fala para você é sobre a previsão do tempo.
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0: Previsão do tempo para esta hoje, segunda-feira, né, gente? Dia 14 de setembro. O estado vai ter sol entre nuvens para esta segunda-feira, que vai ser uma segunda-feira gelada de setembro, hein? Uma massa de ar que vem dos Andes influencia o clima e pode gerar geada em diversos pontos do estado neste amanhecer, viu, gente? O sol aparece com nuvens em praticamente todo o território gaúcho nesta segunda-feira. Entretanto, em alguns pontos do estado, especialmente em setores perto da costa e também da região da serra, deve ocorrer momentos de maior nebulosidade. A possibilidade, inclusive, de garoa e chuva leve passageira isolada, sobretudo na região da Serra e na região dos Aparados, né? Uma massa de ar frio cobre o território gaúcho e traz um dia com temperaturas abaixo da média histórica para a segunda metade do mês de setembro. Faz frio no começo aí desta segunda-feira e também amanhã. A tarde vai ser amena e agradável na maior parte do estado. A massa de ar frio tomou conta no estado desde o final de semana, mas parte mais intensa e a incursão de ar frio vai chegar nessa primeira metade da semana. Então ainda hoje, amanhã, até quarta-feira, esse frio vai permanecer bastante intenso, né? Para se ter uma ideia, gente, em relação à temperatura para hoje, a máxima não deve passar da casa dos 18 graus, mesmo com sol aparecendo. Para a gente aqui também tem uma possibilidade que é bem pequena, mas de pancadas de chuva entre o final da tarde e o comecinho da noite. É uma garoa que pode acontecer, né, para esta hoje, segunda-feira. O volume não deve passar de 1 milímetro, né, se ela se confirmar. Para amanhã, terça-feira, continua bastante frio ao amanhecer. 7 graus a temperatura mínima prevista para amanhã. A máxima para amanhã, terça-feira, não passa dos 15. Apesar do frio, o tempo é firme. Sol predomina, aparecendo entre nuvens, alguns nevoeiros ao amanhecer, mas não chove amanhã. Tempo bom, tempo firme também na quarta-feira. Quarta-feira vai ser um dia de tempo ensolarado, com nevoeiro ao amanhecer, mas o sol predomina. No entanto, a temperatura também não sobe. A mínima prevista para quarta-feira, a gente cai para 5 graus a mínima, e a máxima aqui ao longo da tarde chega aos 17. Aí na quinta-feira, o frio ainda permanece, mas já começa a subir um pouco mais a temperatura, principalmente no período da tarde. De manhã cedo na quinta-feira ainda vai ser frio, 7 graus a mínima, máxima que chega aos 23 durante a tarde com sol predominando. E sol também predomina no próximo dia 18, né, sexta-feira, temperatura já sobe para máxima de 12, e aliás, a mínima de 12 e a máxima de 17. Só que há uma indicação de que no final de semana, tanto para o sábado, dia 19, quanto no dia 20, né, haja aí dois dias de pancadas e chuvas, muito embora as temperaturas já fiquem bem mais agradáveis, na casa aí dos 13 a 25 graus aí, de mínima e máxima para sábado e também para domingo. É a previsão do tempo aqui para Carazinho, para a região, para esta semana que está começando. Nesse momento, a temperatura batendo na casa dos 9 graus. Bom dia para você na sintonia da Gazeta e o Conectado te fazendo companhia.
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0: Bom dia, tudo especial também para os amigos agricultores, né? Pessoal que também já está trabalhando, muita gente já lidando com leite, com os bichos agora de manhã, né? Ou já se preparando aí para suas funções. De rede ligado com a gente aqui na programação da Gazeta. E olha, gente, nas cotações agrícolas, o preço da soja para abertura de mercado nesta, hoje, segunda-feira, está projetado em R$ 139,00 a saca, né? De 60 quilos, o preço da soja para média ser praticada nas praças aqui da região. 139 para esta soja, preço do milho 60 e o trigo PH a partir de 78, R$ 72. Portanto, nos produtos agrícolas, soja 139, milho 60 e o trigo PH a partir de 78, R$ 72 são as cotações agrícolas. Já o dólar, gente, na cotação da moeda americana, na sexta-feira o dólar tinha fechado em alta de 0,44. A mínima do dia na sexta-feira variou entre 5,07 e 5,13. Por fim, fechou o mercado na sexta a 5,12. E esse é o preço da moeda americana para abertura de mercado nesta segunda-feira, 5,12, portanto, para o dólar. Agora, são 6 horas da manhã com 22 minutos. Bom dia para você na sintonia da Gazeta. Vem com a gente até às 9. Música e informação para você na sintonia da 92. Um abraço para a Maikele, pessoal aqui no bairro Sassi, também sempre na companhia do nosso conectado, né, Maikele? Obrigado pelo carinho e pela audiência, uma excelente manhã para você.
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0: Vamos de mais som? Na Gazeta, som com Paula Fernandes.

0: Jorge e Matheus cantando pra gente aqui na sintonia do nosso Conectado, nessa manhã fria de segunda-feira. Troca, agora são 6 horas da manhã com 29 minutos, 6:29. Bom dia para você na sintonia do nosso Conectado. Uma excelente semana para todo mundo. E olha, gente, semana que promete no cenário político e jurídico. A sessão prevista para amanhã, terça-feira, no Supremo Tribunal Federal, mobilizará um esquema de segurança especial da Secretaria de Segurança Pública do Distrito Federal. Os arredores do prédio da Corte em Brasília vão contar com aumento do efetivo de policiais e outras medidas que são preparadas para o dia em que as questões relacionadas ao ministro Alexandre de Moraes irão a pleno, então, do STF. O secretário de Segurança Pública do Distrito Federal disse que uma reunião entre forças de segurança do Distrito e do STF foi realizada para alinhar um esquema que será usado no dia. O novo encontro está marcado para hoje para os ajustes finais. Ainda o Supremo, né, divulgou no final de semana que vai transmitir ao vivo a sessão plenária marcada para amanhã, dia 15, para analisar o caso envolvendo mensagens atribuídas ao ministro Alexandre de Moraes e ao banqueiro Daniel Vorcaro, ex-controlador do Banco Master. A sessão está marcada para começar às 10 horas da manhã e vai ser transmitida via Rádio Justiça e pela TV Justiça, além do canal oficial do Supremo no YouTube. O sinal também será liberado para retransmissão por emissoras interessadas. A confirmação ocorre um dia após a discussão dos bastidores da corte sobre o formato da sessão e análise que seria aberta ao público ou não. Fachin se reuniu individualmente com os integrantes do tribunal para ouvir como deveria ser o rito. Parte dos ministros defendia que a sessão não fosse pública, sob o argumento de que uma reunião reservada evitaria exposição de divergências internas e reduziria a pressão externa sobre a corte em meio à proximidade das eleições. Outros integrantes do STF, além de ministros aposentados, defenderam que a discussão ocorresse de forma aberta. A sessão de amanhã será dedicada ao relatório da Polícia Federal, que reúne registros e interações entre Vorcaro e Moraes obtidos no âmbito das investigações relacionadas ao Banco Master. No sábado, Fachin também rejeitou o pedido de Moraes para que o plenário analisasse na mesma sessão questionamentos sobre a atuação do ministro Alexandre Mendonça, ou melhor, André Mendonça, na condução das investigações sobre o Banco Master e as fraudes do INSS. Moraes havia argumentado que a análise separada dos casos poderia provocar decisões contraditórias e tumulto processual. Fachin, no entanto, considerou que os procedimentos estão em fases diferentes, enquanto o processo relacionado às mensagens de Vorcaro a Moraes já está pronto para o julgamento. O caso envolvendo Mendonça ainda tem prazos em andamento para apresentação de informações e manifestações. A discussão sobre Mendonça foi marcada pelo presidente do STF para o dia 23 de setembro. Na terça-feira, os ministros deverão analisar o primeiro a regularidade do procedimento que levou a Polícia Federal a produzir relatórios e as informações obtidas que podem ser utilizadas ou não no processo. Agora são 6 horas da manhã com 32 minutos, 6:32. Bom dia para você na sintonia do Conectado. Amanhecer bonito neste começo de manhã de segunda-feira aqui na capital da logística e da hospitalidade, apesar do frio. Você que vai se preparar para sair para o trabalho daqui a pouquinho, pode reforçar o casaco porque está frio por Carazinho e também por toda a grande região. Vamos de música aqui na programação do nosso Conectado.
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0: Zezé de Camargo e Luciano, fui eu.

Araújo, igual você não tem. Agora são 6 horas da manhã com 41 minutos, 6:41. Bom dia para você na sintonia da Gazeta. Bom dia para você na programação do nosso Conectado. 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Mandar um abraço e também agradecer demais o carinho e a companhia do nosso querido amigo seu Ernesto Silvano Ronel, né, aqui no bairro Oriental, também está sempre na escuta. Alô, seu Ernesto, ótima semana por amigo também, tudo de bom, obrigado pela companhia do senhor e da família, sempre na sintonia também aqui do nosso Conectado. Excelente manhã para vocês, tudo de bom. Gente, agora faltando 18 minutos para 7 horas, lembrando que às 7 horas tem a nossa parada obrigatória, né, para o horário eleitoral obrigatório no rádio, né, e também, antes disso, a participação do Padre Matheus Daniele, já já também com a gente aqui na programação da Gazeta. E olha, gente, um alerta, porque o Tribunal de Justiça do Estado está emitindo um alerta sobre um novo golpe que utiliza inteligência artificial para simular falsas audiências judiciais por videoconferência. Até isso agora. Por meio de tecnologia deepfake, os criminosos reproduzem a imagem e a voz de um magistrado real, além de contarem com falsos advogados e servidores para conferir legitimidade à fraude. Durante o falso ato, a quadrilha exige pagamentos urgentes das vítimas sob pretexto de liberar suposto valor retido na justiça. A corte esclarece que não solicita depósitos ou transferências ou transações via Pix durante as audiências, que ocorrem exclusivamente por meio de plataformas institucionais autorizadas. A orientação do Judiciário Gaúcho é de que a população não realize repasses financeiros nessas condições e registre ocorrência policial caso seja alvo de uma tentativa de extorsão. Agora, 6 da manhã com 43 minutos, 6:43, bom dia para você. Vem com a gente até as 9 com música e informação aqui na programação do nosso Conectado. E claro que aqui na programação dos 92.9 da sua Gazeta, a sua interação com a gente também é sempre muito bem-vinda através do 99183-6300. Bora de mais som aqui na programação do nosso Conectado. Maiara e Maraíza.

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tua companhia de Bem com a Vida para mais uma manhã. É assim que a gente vai contigo até as 9 horas. Música, informação e já já tem a nossa parada obrigatória, né, gente? Para a transmissão do horário eleitoral obrigatório no rádio e também na TV. Na TV mais tarde, né? Mas no rádio sempre às 7 horas da manhã. Daqui a pouquinho tem também a participação do padre Matheus Daniele com a sua oração. Gente, agora faltando 9 minutos para as 7, mandar um bom dia e também agradecer a sintonia e audiência do nosso amigo Rudimar Moraes, né? Seu Rudimar, lá no bairro Princesa, sempre na sintonia do nosso conectado, passando para desejar uma excelente semana para todo mundo e para todo mundo que está na audiência aqui na sintonia do conectado, né? Seu Rudimar, um abraço pro amigo, tudo de bom, uma excelente semana também. Um abraço também pro seu Arlindo D'Agostinho, também tá sempre na companhia, né, seu Arlindo? Um abraço pro amigo, uma excelente semana, tudo de bom, obrigado pela audiência e pela sintonia. Um bom dia também pra turma aqui no bairro São Lucas, né? O nosso amigo Rudimar Santos. Rudimar Santos também tá na sintonia, pediu Moda das Prateleiras de Cima pra gente recordar aqui na programação. Vamos recordar então, gente? Popurri com Paulo e Paulino, telefone mudo e ainda ontem chorei de saudade.

0: Popurrí de sucessos com de Paulo e Paulino. Tendo presença aqui na sintonia do nosso Conectado. Agora faltando 4 minutos para 7 horas da manhã. E aqui na programação agora está chegando a participação do Padre Matheus Daniele e a oração desta segunda-feira. 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
2: Olá, ouvintes, queridos ouvintes da Rádio Gazeta. Segunda-feira, 14 de setembro. É, começando os festejos Farroupilha, segunda-feira, né? Então já é dia de feijão com arroz e um charque no meio, então. Para nós mudar a mistura, né? Olha, que bom. Então poder entrar em contato com vocês nessa segunda-feira, dia 14 de setembro, quando também celebramos a festa da Exaltação da Santa Cruz. O evangelho do dia de hoje, então, Jesus disse a Nicodemos: ninguém subiu ao céu a não ser aquele que desceu do céu, o Filho do Homem. Do mesmo modo como Moisés levantou a serpente no deserto, assim é necessário que o Filho do Homem seja levantado, para que todos os que nele crerem tenham uma vida eterna. Pois Deus amou tanto o mundo que deu seu Filho unigênito, para que não morra todo o que nele crer, mas tenha a vida eterna. De fato, Deus não enviou seu Filho ao mundo para condenar o mundo, mas para que o mundo seja salvo por ele. Então, quando nós recordamos nesse dia Jesus e sua cruz, esse olhar, porque a cruz poderia ter sido a sentença que a humanidade deu para Deus, matar Deus. Isso é uma coisa muito atual, matar Deus. Especialmente os teóricos do pós-guerra fizeram muito isso, né? Tentaram afirmar a morte de Deus, porque no meio dos horrores vividos pela humanidade, a humanidade não acreditou mais, uma parte da humanidade não acreditou mais de que Deus pudesse existir no meio de tanto horror, de tanta dor. E a festa da Exaltação da Santa Cruz nos ajuda a dizer que a cruz, até Deus parou na cruz, que a humanidade também colocou Deus na cruz, e não porque Deus merecesse a cruz ou porque a humanidade merecesse os horrores que já viveu, mas é porque isso é consequência do pecado, da maldade, do ódio, da vingança. As coisas que continuam acontecendo no mundo, que são as cruzes que se carregam, dos calvários que se passam pela história da humanidade ainda hoje, não é porque Deus deixou de existir, ou Deus não nos cuida, ou Deus não nos escuta, mas é porque ainda existem muitas coisas que nós precisamos resolver com o nosso coração.
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15: Bom dia, você sabe, né? Aqui na Gazeta tá todo mundo ligado, tá número um do teu coração, porque essa é nossa, essa é de Carazinho. Vem com a gente para mais uma manhã no Conectado, música e informação para você. Excelente segunda-feira, excelente começo de semana, excelente semana Farroupilha para todo mundo que nos acompanha, esteja você onde estiver, fazendo o que estiver fazendo, aquele abraço, vem com a gente até as 9 na programação do nosso Conectado. Eu sou o Alessandro Tavares, mas numa boa você pode me chamar de amigo, e é naquele esquema, feliz e contente com Deus à frente, sempre, sempre que a gente vai juntos, na mais pura emoção e nas boas vibrações, nas ondas do rádio até as 9 horas da manhã, sempre com muita música e informação para você. Bom dia para você que está por casa, tomando seu mate, tomando seu café da manhã. Obrigado pela tua audiência com a gente aqui na programação do Conectado, uma excepcional semana para todo mundo. Bom dia, bom trabalho para o amigo trabalhador, que você faça uma produtiva semana, essa semana, né? Que seja uma semana de muitas coisas boas para todos. E um bom dia todo especial também para o amigo motorista, porque tem muita gente que nos leva de carona nas ruas da cidade, também pelas estradas da região. Nesse começo de manhã de segunda-feira, hoje dia 14, temperatura na casa dos 9 para 10 graus, com sol aparecendo na capital da hospitalidade e da logística nesse momento. Já falava mais cedo sobre a previsão do tempo, mas não custa te repetir, né? A previsão do tempo indica, pelo menos até quarta-feira, um frio bastante intenso pelo período da manhã. Nós estamos sob influência de uma massa de ar que vem dos Andes aqui para o sul do estado, e nós vamos ter nesta segunda-feira um dia gelado em praticamente todo o território gaúcho. Mas para a região da Serra, não se descarta a possibilidade de algumas pancadas de chuva durante o dia de hoje. Para nós aqui também tem uma possibilidade que era pequena de uma pancada de chuva entre o final da tarde e comecinho da noite, mas é pouco expressiva, cerca de 1 ou 2 minutos no máximo se ela se confirmar. Em relação à temperatura, sol predomina hoje, aparecendo em alguns momentos entre nuvens, mas a temperatura para esta segunda-feira não deve passar da casa dos 18 graus. E se essa chuva que eu mencionei lá acontecer, ela chega no final da tarde para o comecinho da noite, mas é pouco expressiva, pode ser apenas uma garoa um pouco mais densa em alguns momentos, tá bom? Para amanhã, terça-feira, o frio permanece. A temperatura amanhã, a mínima vai ser de 7 graus, a máxima não passa dos 18, sol aparecendo entre nuvens, né? Uma manhã fria e a temperatura que chega aos 18 graus durante a tarde, né? Mas o sol é predominando amanhã. Para quarta-feira também, tempo bom, tempo firme com sol predominando, algumas nuvens de manhã cedo, mas que se dissipam de certa forma bem rápida, né? Mas a temperatura ainda na quarta-feira, ela cai um pouco mais de manhã cedo, para 6 graus de mínimo, e a máxima que chega aos 18 graus durante a tarde. E a temperatura ela permanece fria durante praticamente todas as manhãs desta semana. Para se ter uma ideia, na quinta-feira a mínima cai para 8 graus, a máxima 23. Na sexta-feira a mínima volta para os 11 graus e a máxima chega aos 22. E assim vai ser praticamente toda essa semana. Tempo bom, tempo firme, porém com manhãs frias e a temperatura subindo de forma gradativa durante as tardes, mas não passando muito, não, na casa dos 23, 22 graus aí de média, tá bom? É a previsão do tempo para Carazinho, para região, para o final, para a semana que está só começando. São 7 horas da manhã com 32 minutos. 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Vamos de som aqui na programação da Gazeta. Chitãozinho e Chororó cantam pra gente, Pode Ser Pra Valer. Não perde a hora, bom dia pra você. São 7h35 agora.

Tem você, Agroplay Ana Castela, aqui na programação do nosso Conectado, 7:41. Bom dia para você na sintonia da Gazeta. Estamos oficialmente na Semana Farroupilha, né, gente? Ontem nós tivemos pela parte da manhã a distribuição da centelha da chama crioula. A programação começou às 9 horas da manhã, junto à Praça Central. Depois, no CTG Evento Minuano, nós tivemos as homenagens aos destaques farroupilhas, né? E também a posse do novo Prendano Farroupilha, junto ao CTG Evento Minuano. E a partir de agora, cada entidade começa então as suas atividades para marcar a Semana Farroupilha, né? E também, no dia 20 de setembro, está confirmado também o nosso desfile junto à Avenida Flores da Cunha. Lembrando que hoje também, a partir das 6:30 da tarde, tem o tradicional, né, cerimônia também do Poder Legislativo, né? Então, hoje também às 6:30 da tarde, nós teremos no próprio CTG Evento Milano, que é o anfitrião das atividades farroupilhas, né, também essa atividade do Poder Legislativo de Carazinho. São 7:42, 7:42, temperatura está na marca dos 9 graus aqui por Carazinho nesta manhã bonita, mas gelada aqui na capital da hospitalidade. Bom dia para você na sintonia do nosso Conectado. Falar de esportes, gente, o Grêmio está de técnico novo. Com a demissão do técnico português Luiz Castro, depois da derrota para o Vasco no Campeonato Brasileiro, o Grêmio fechou o acordo com o Renato Portaluppi para o retorno do comando da equipe. A informação extraoficial sinaliza que um suposto acerto nas últimas horas, restando apenas a questão burocrática para o desembarque do técnico, previsto já para esta segunda-feira na capital gaúcha. O perfil de Renato na rede social no Instagram chegou a publicar mensagem mencionando a volta à capital gaúcha. Agora são 7:43 e pressão também no Internacional. Inclusive, o tema foi assunto aí que o técnico Paulo Pezzulano tratou com naturalidade a possibilidade do Inter ter procurado outros treinadores durante o período de maior pressão sobre o seu trabalho. Depois da vitória por 2-1 sobre o Chapecoense na Arena Condá, o uruguaio foi questionado sobre as informações e contatos feitos pela direção do Colorado enquanto ele acumulava 10 rodadas sem vencer pelo Brasileirão. O treinador deixou claro, porém, que não sabe se todos os movimentos relatados efetivamente aconteceram. A resposta chamou a atenção da maneira como Pezzulano separou o trabalho da direção da sua própria obrigação dentro do clube. Agora são 7:44, 7:44. Bom dia para você ligado com a gente na programação da Gazeta. Vem com a gente até as 9 horas da manhã, música e informação para você, num oferecimento de Colégio Sinodal Rui Barbosa. 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Está com a gente aqui na programação do Conectado. 7:44. Bom dia para você. Vem com a gente. Claro que aqui na programação da Gazeta, sua interação com a gente é sempre muito bem-vinda. Através do WhatsApp Gazeta. Manda você também a sua participação para o 99183-6300. Um abraço para a Suelen, aí no bairro Santa Terezinha. Sempre na companhia também do nosso Conectado. Obrigado pelo carinho e pela audiência. Uma excelente manhã. Boa semana. Gazeta FM. Bruninho e Davi.

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Bruno e Marrone cantando pra gente aqui na sintonia do nosso Conectado. Ai, que vontade! Agora, faltando 9 minutos para as 8 horas da manhã. Bom dia pra você na sintonia da Gazeta. Vem com a gente até as 9. Música e informação pra você aqui na sintonia dos 92.9 da Gazeta. Olha, gente, final de semana, de certa forma, trágico também no trânsito, né? Nós tivemos aqui por Carazinho aquele fato que aconteceu ainda no sábado de manhã, de um motociclista da cidade de Nametoque que morreu num acidente na 285. Tivemos também no trecho, né, algum outro acidente também com vítima lesionada na 285, trecho Carazinho Passo Fundo, também nas estradas. O fato que chamou atenção ainda na sexta-feira à noite, uma carreta carregada com leite condensado pegou fogo na BR-386 em Sarandi, entre o final da tarde e começando a noite de sexta-feira, né, que mobilizou o corpo de bombeiros, tanto os voluntários de Almirante da Mandaria,

0: do Sul, quanto de Sarandi também para o atendimento, né? E também nós tivemos em Vitor Greff com um adolescente de 15 anos que também perdeu a vida na saída de pista de um carro que capotou na RS-142 entre Vitor Greff e Não Me Toque, né? Episódio também na área de segurança pública, fato que chamaram a atenção no trânsito na nossa região durante o final de semana. Agora, quanto a trânsito também no perímetro urbano de Bagé, um fato que chamou a atenção aqui no estado foi o caso de uma mulher de 69 anos de idade que foi atropelada no sábado em Bagé, na região da Campanha. O caso aconteceu com um caminhão de lixo. Isso aconteceu no bairro lá de Bagé e, conforme informações da Polícia Civil, o caminhão pertencente a uma empresa terceirizada que faz a coleta de lixo naquele município. O motorista de 39 anos de idade relatou que não percebeu o atropelamento e continuou normal o roteiro, né? Quando foi depois avisado por populares sobre o acidente, aí retornou ao local e acionou a polícia, né? O caso foi registrado como homicídio culposo na direção do veículo automotor quando não há a intenção de matar. Claro que a Polícia Civil vai investigar essa circunstância que, como eu falei, chamou a atenção aí no estado pelo fato, né? Da mulher ter sido atropelada e o caminhão seguiu a rota normal, né? Sem ter percebido, supostamente, o acidente e sendo acionado depois por populares. São 7 horas da manhã com 54 minutos, 7:54. Bom dia para você na sintonia da Gazeta. Conectado, te fazendo companhia com música e informação das 6 às 9 horas da manhã. 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Gente, agora faltando 6 minutos para as 8 horas da manhã, 9 graus é a temperatura. Bora de mais som aqui na programação da sua Gazeta.
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0: Som com Cleiton e Romário. Aproveita.

com a Manu Batidão, cantando pra gente aqui na sintonia do nosso conectado Torre Eiffel. Gente, agora 8 horas da manhã em ponto. Bom dia pra você ligado na sintonia da Gazeta. Bom dia pra você que tá por casa, despertando, tomando seu café da manhã, tomando seu mate na companhia dos 92.9. Obrigado pela sua audiência. Bom dia, bom trabalho pro pessoal que já tá nas empresas. Boa semana pra todo mundo, boa jornada. Um bom dia todo especial também pro amigo motorista que nos leva de carona, né? Pelas ruas da cidade, também pelas estradas da região. Fato para a Polícia Civil investigar aqui por Carazinho: um homem de 21 anos de idade foi encontrado morto na tarde de sábado aqui em Carazinho, nas imediações do bairro Planalto, né? Depois da antiga pedreira. A Brigada Militar foi acionada por populares por volta da 1h30 da tarde e após os relatos que havia uma pessoa aparentemente sem vida no local. Os policiais foram até o local e de fato constataram a morte de um indivíduo que foi identificado como Vitor Eduardo Solete de Lima, 21 anos de idade. A situação está sendo investigada pela Polícia Civil aqui de Carazinho a partir de então. E por falar nas questões de homicídios aqui no estado, homicídios, latrocínios e feminicídios subiram no estado do mês de agosto. Já os furtos e roubos apresentaram uma queda. Os dados são da Secretaria de Segurança Pública. O balanço divulgado pela Secretaria de Segurança Pública do estado aponta que no mês de agosto, na comparação com julho, houve uma alta de 16,1% no número de homicídios dolosos, que são os que têm a intenção, 50% de latrocínios, roubo com morte, de 12% nos feminicídios. Em relação a furtos e roubos, os principais crimes patrimoniais, porém, foram registrados quedas de 7% e de 10%. Foram 72 casos de homicídios no mês de agosto no estado, contra 62 em julho, o que representa uma alta de 16%. O número de vítimas de homicídios passou de 66 para 77, um crescimento de 12,7. Também houve um aumento nos latrocínios, que são os roubos seguidos de morte. Foram 3 ocorrências no mês de agosto contra 2 que tinham sido registradas no mês de julho. Com isso, o número de latrocínio, né, passou de 2 para 3. Em agosto também acrescentou-se 9 feminicídios consumados no estado. Agora são 8 horas da manhã com 3 minutos. 8:03. Bom dia para você ligar na programação da Gazeta. Uma excelente manhã de segunda-feira para você que nos acompanha, esteja você onde estiver, fazendo o que estiver fazendo. Aquele abraço nosso, muito obrigado pela sua companhia. Vem com a gente até as 9 horas da manhã. Nós vamos com você aqui na programação do Conectado e também para o oferecimento de Laboratório Sani. 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Laboratório Sani está com a gente aqui na programação do Conectado e bora de mais música aqui na programação. Trazendo agora, banda Modelo.

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2: Bora, vem com a gente para mais uma manhã por aqui, conectado e vem com a vida, te fazendo companhia para mais uma semana de música e informação. A número um do teu coração, a número um do teu rádio, essa é nossa, essa é de Carazinho, aqui Gazeta, ligada em você, como você se liga nela. 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Ontem, seu Wilson também foi um dos gaúchos homenageados, né, na abertura da Semana Farroupilha aqui na nossa cidade de Carazinho. Gente, agora são 8 horas da manhã com 13 minutos, 8 com 13, a temperatura na casa dos 10 graus aqui por Carazinho, manhã bonita, sol bonito na capital da logística e da hospitalidade nesse despertar segunda-feira. E nenhuma aposta acertou as 6 dezenas o concurso 3057 da Mega Sena, concurso que foi realizado ontem. O prêmio está acumulado agora, sabe em quanto? 95 milhões de reais. Os números que foram sorteados ontem na Mega foram 2, 4, 16, 21, 48 e 53. 86 apostas acertaram 5 dezenas. E nesse caso, essas 81 apostas vão receber, 86, né? Vão receber R$ 31.872. Outras 5.274 apostas acertaram 4 dezenas. E nesse caso, cada uma recebe R$ 863. Agora, 8 da manhã com 13 minutos. Bom dia para você na sintonia do Conectado. Bora de mais som? Dezenas! Kleber e Cauã. Mil adjetivos. Bom dia para você.

0: Kleber e Cauã cantando pra gente aqui na sintonia do nosso Conectado. Mil adjetivos, bom dia pra você. Agora
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2: E aí, meus amigos, bom dia, tudo bem?
0: Bom dia.
2: Espero que tenha passado um ótimo final de semana e desejo a todos aí uma abençoada semana com muitas realizações e conquistas, ok?
0: Ok.
2: Quero participar dos brindes e, se possível, toca a música Aos Trancos e Barrancos aí do João Paulo e Daniel, ok? Um abraço, fique com Deus.
0: Tá bom, um abraço pro Carlos lá nos Estados Unidos, também sempre acompanhando a programação dos 92.9. Valeu pela companhia, Carlos. Boa semana pro amigo também.

0: O som do João Paulo e Daniel, recordando aqui na sintonia do nosso Conectado aos Trancos e Barrancos.
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0: A tua companhia de bem com a vida, nós vamos juntos, naquele esquema, feliz e contente com Deus à frente, sempre, sempre, para mais uma manhã, por aqui, Gazeta e o Conectado te fazendo companhia. Olha, gente, na segurança pública, é um fato que chama atenção no Estado, que a Polícia Civil vai se debruçar também, é que uma mulher de 20 anos de idade foi presa, suspeita de ter matado a filha de 2 meses. Isso em São Francisco de Paula, na região da Serra Gaúcha. Segundo a Polícia Civil, o caso aconteceu ainda na noite de sábado, dia 12, quando a mulher levou o bebê para atendimento médico e teria alegado que ela não estaria respirando bem. A equipe do hospital acionou a brigada militar porque suspeitou que houve sufocamento em relação à criança. A criança teria chegado à instituição com vida, mas acabou morrendo. A mãe foi presa de forma preventiva por suspeito de cometer crime de homicídio doloso. Conforme a delegada que cuida do caso, os nomes da vítima e também da mãe não foram divulgados e a Polícia Civil vai aprofundar as investigações no inquérito que está aberto a partir de então. Agora, a gente, são 8 horas da manhã com 21 minutos, 8h21. Bom dia, professor ligado com a gente. Bom dia para Márcia, né? Também ter ligada com a gente. Obrigado pelo carinho, pela companhia, uma excelente manhã. Bom dia. Quero pedir a música com Chitãozinho e Chororó, né? É o Paulo que manda mensagem. Valeu pela companhia, Paulo. Um abraço para o amigo, uma excelente manhã. Tudo de bom. Daqui a pouquinho a gente toca uma do Chitãozinho e Chororó também por amigo aqui na programação da Gazeta, no Conectado. Música e informação para você. Olha, gente, fato que chamou a atenção foi uma grande apreensão de êxtase feita pela polícia militar de Passo Fundo durante a noite de ontem. A brigada militar, através do batalhão de polícia, o choque de Passo Fundo, acabou apreendendo o indivíduo ontem à noite por tráfico de entorpecente no bairro Nossa Senhora Aparecida, na cidade vizinha de Passo Fundo. Segundo as informações, durante um patrulhamento ostensivo numa área conhecida pela incidência do tráfico de drogas, os policiais militares receberam informação de que um veículo Gol estaria sendo utilizado para o transporte de entorpecentes. Diante dessa informação, o pessoal abordou o veículo e acabou encontrando aí vários materiais. Foram apreendidas 10 porções de maconha e aproximadamente 650 comprimidos de êxtase, além de 2 balanças de precisão. O indivíduo teve voz de prisão em flagrante, anunciando e foi então apresentado junto ao plantão da Polícia Civil de Passo Fundo, que também vai investigar este fato a partir de então. Agora a gente são 8 da manhã com 22 minutos, 8 com 22, temperatura no momento batendo na casa é dos 10 graus, né? Manhã bonita, porém fria de segunda-feira, e esse frio deve permanecer assim pela região por praticamente toda a semana. Claro que bem mais acentuado ainda hoje e amanhã na quarta-feira, mas ainda na quinta e sexta-feira, apesar de menos frio, ainda permanece com manhãs bastante frias durante esta segunda quinzena do mês de setembro. Mandar um abraço e também agradecer demais o carinho e a companhia da Regina. A Regina ligada também com a gente aí no bairro Oriental, a Regina Matos, né? Ótima semana para você também, Regina. Obrigado pelo carinho e pela companhia. Uma excelente manhã. Gente, no cenário político, há uma expectativa sobre os encaminhamentos, né, que o Supremo Tribunal Federal vai fazer nessa semana em relação à questão da investigação envolvendo o envolvimento entre o ministro Alexandre de Moraes e Daniel Vorcaro, né? O Supremo vai delegar sobre esta sessão, que está prevista para amanhã, a partir das 10 horas, né? Inclusive, o pessoal já está montando o esquema de segurança em Brasília, em virtude dos debates que serão possivelmente bem acalorados. Inclusive, vai ter transmissão de TVs. O ministro Fachin decidiu ontem que vai ser transmitida pela rádio do Supremo Tribunal Federal e por imagens do canal YouTube, que poderá ser retransmitido por outras emissoras de TV, os encaminhamentos que se darão, né? Sobre um possível impeachment de Alexandre de Moraes, ele é juridicamente possível, mas isto dependeria de uma posição do Senado, né, que pode ter algum posicionamento depois do encaminhamento que deve ser dado amanhã durante a sessão, né? Dependendo como for o encaminhamento, não se descarta a possibilidade que o assunto venha a recair também sobre o Senado Federal. Agora são 8 horas da manhã com 24 minutos, 8h24. Bom dia para você na sintonia da Gazeta e do nosso Conectado. Bom dia para o Júnior Balgrats, também está sempre ligado com a gente, né, Júnior? Um abraço para o amigo, uma excelente produtiva semana, tudo de bom. Bora de mais som aqui na programação do nosso Conectados.
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0: deixou na temporada.
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Gente, agora são 8 horas da manhã com 31 minutos, 8:31, temperatura aqui no centro tá batendo na casa dos 10 graus. Bom dia para você, bom dia para a Márcia Diana de Moraes, também tá na sintonia aqui do nosso Conectado, né, Márcia? Um abração para ti, tudo de bom, valeu, valeu pela companhia. Bom dia para o Jefferson Oliveira, pessoa do bairro Borghetti, também na sintonia, pede seu som aqui na programação. Valeu, valeu, uma ótima, abençoada semana para vocês, tudo de bom, viu? Um abraço, Jefferson, um abraço para ti e para a família também, tudo de bom, obrigado pelo carinho e pela sintonia. Gente, agora são 8 horas da manhã com 32 minutos, 8:32, a temperatura está batendo na casa dos 10 graus e aqui para o estado para essa semana tem previsão de frio, né, gente? Mas em São Paulo as chuvas fortes já atingiram o estado desde a quinta-feira passada e se estenderam pelo sábado também e já deixaram 8 pessoas mortas e uma pessoa desaparecida, além de quedas de árvores, alagamentos e outras ocorrências em virtude da forte chuva que acontece no território paulista desde a semana passada. Um fato que chamou a atenção no final de semana foi a construção que cedeu de um prédio residencial de 12 andares que estava embargado desde 2021, né? Cedeu e acabou caindo por outro, em cima de outra residência. Agora são 8 da manhã com 32 minutos, 8:32. Bom dia para você na sintonia do nosso Conectado. Música e informação para você que nos acompanha, esteja você onde estiver, fazendo o que estiver fazendo, aquele abraço. 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Gente, agora 8:33. E a primeira vara federal de Erechim, aqui na região norte, condenou mais 2 homens autores de um feminicídio a ressarcir o INSS. Os valores já pagos pela autarquia, aqueles que ainda vierem a ser desembolsados com pensões por morte a dependentes de vítimas. As sentenças foram proferidas pelo juiz Joel Luiz. De acordo com informações divulgadas na última sexta-feira pela Justiça Federal, o INSS ingressou com ações regressivas, alegando a ocorrência de violência doméstica e familiar contra 2 seguradas e solicitando as restituições e recursos despendidos com benefícios. Na primeira ação, o INSS informou que o ex-companheiro esfaqueou a mulher em casa noturna em 3 passos em janeiro de 2022. O homem foi condenado pelo Tribunal do Júri e a decisão foi mantida em segundo grau. O segundo caso aconteceu em 2024, com o falecimento da mãe por pensão por mortes conseguidas às 2 filhas. Lembrando que esta não é a primeira decisão desse tipo, né? Agora, nos últimos tempos, de forma reiterada, a Justiça tem tomado essas decisões nos casos de feminicídios, né, em que o INSS acaba sendo acionado para pagar pensão por morte aos familiares, né? Os autores dos feminicídios têm sido acionados aí pela Justiça para fazer os devidos ressarcimentos. Agora são 8 horas da manhã com 34 minutos, 8:34. Bom dia para você na sintonia da Gazeta. E olha, gente, uma operação policial que chamou atenção também pela região. Você sabe que em 2025 nós tivemos em Passo Fundo o caso de um motorista de aplicativo, o Jardel Saraiva de Barros, de 30 anos de idade naquela época, que morreu em agosto de 2025 depois de um caso de latrocínio. E a Polícia Civil de Passo Fundo vinha investigando essa situação desde então. E ontem, num esforço conjunto entre a Polícia Civil de Passo Fundo e a Polícia Civil de Santa Catarina, foi capturado na cidade de São José, em Santa Catarina, depois de trocas de informações entre as polícias de Passo Fundo e a Polícia Catarinense, o homem que é o principal suspeito, né, que estava foragido pela morte do motorista aplicativo naquela ocasião. Ele foi encaminhado inicialmente ao sistema prisional de Florianópolis, vai permanecer à disposição na Justiça e o pessoal agora começa a tramitação para fazer a transferência de presídio de indivíduo que foi detido lá em Santa Catarina, né, pelos fatos criminosos que aconteceram na cidade vizinha de Passo Fundo. Agora são 8 da manhã com 35 minutos, 8:35. Bom dia para você. Bora de mais som aqui na programação do nosso Conectado. Trazendo o som de Eduardo Costa.

0: Eduardo Costa cantando pra gente aqui na sintonia do nosso Conectado pra Não Pensar em Você. Gente, faltando agora 20 minutos para as 9 horas da manhã. Bom dia, bom dia. 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

0: semana.
1: Hoje.
2: Isso aí.
1: Talvez eles estendam, mas a informação que nós estamos
2: que é pra hoje.
1: Passando agora é para hoje, que eu
0: te
1: tenho.
0: Acelera aí, né?
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0: 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Gente, agora faltando 11 minutos para as 9 horas da manhã. Bom dia para você. Bora de mais som.
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0: Um abraço pro pessoal aí no bairro Ouro Preto, a Fátima Oliveira, também tem a companhia. Alô, Fátima, beijão pra você, obrigado pelo carinho, pela companhia, excelente manhã.

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0: Bora pra cima, vem com a gente pra mais um começo de semana.
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0: Na sintonia da Gazeta, número 1 do teu coração, porque essa é nossa, essa é de Carazinho. Um abraço pro seu Salvador, né? O seu Salvador também tá na sintonia do Conectado. Desejando uma abençoada semana pra todo mundo. Pro senhor também, seu Salvador. Um abraço pro amigo, uma excelente semana. Gente, agora faltando 4 minutos para as 9 horas. Rapaz do céu, essa manhã tá voando, né, gente? Temperatura variando já entre os 9 e 10 graus, com esse solzinho bonito lá fora, embora a temperatura tá difícil de fazer subir pro dia de hoje, né? Aliás, a temperatura hoje não passa muito na casa dos 17, 18 graus de máxima para esta segunda-feira, e as temperaturas se mantêm baixas, né? Relativamente baixas durante essa semana, pelo menos até quarta-feira. 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Agradecendo demais o teu carinho e a tua companhia com a gente até agora aqui na programação. Conectado volta a te fazer companhia amanhã, 6 da manhã, naquele esquema, feliz e contente, com Deus à frente sempre, sempre. Na sequência, tá chegando aí o colega Davi Pereira para comandar com você a máquina sonora dos 92.9 do rádio. Boa semana para todos, fiquem com Deus e que Nossa Senhora os proteja. Valeu, gente!

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9: Bom dia, Davi Pereira.
6: Bom dia minha gente. Começando mais uma semana de Gazeta Play. Sejam todos muito bem-vindos. A gente começa junto por aqui na Gazeta FM essa segunda-feira. Muito prazer, me chamo Davi Pereira e a gente tá junto aqui nessa segunda, hoje dia 14 de setembro de 2026. Faltando aí 108 dias para terminar o ano. Temperatura aqui na cidade de Carazinho, na casa de 12 graus. Muito prazer, eu sou o Davi Neto, começando aí mais uma manhã de Gazeta Play até o meio-dia. Muita música, muita informação, participação dos nossos ouvintes e, claro, muitos prêmios aí pra deixar tua semana muito melhor aqui na programação da 92.9. Se você tá acordando agora, tá indo trabalhar, já tá aí na correria, começou teu dia no trânsito, fica comigo por aqui, aumenta o volume e deixa a Gazeta fazer companhia pra você. Segunda-feira começou e bora encarar essa semana juntos aí com muita música e também, claro, com os patrocinadores do nosso Gazeta Play, agradecendo lojas Pompeia, Schuster e Medeiros, Corsair e Aegea, Farmácias Associadas e também a Perfumaria Multimarcas. A gente começa com música, essa aqui que tem uma letra linda demais, Fiduma e Jeca, Bora Viver. E você já pode participar aí no WhatsApp, 9836300, manda teu alô, teu bom dia. E vamos lá, né? Carando essa semana com ânimo e disposição. Música.

assim a gente vai começando a semana aqui na companhia da Gazeta FM, Banda Brilhos, Os Anjos Devem Voar, e a gente abriu com Fiduma e Jeca, Bora Viver. Bom demais, né? Começando a semana, e aí? Tá com aquela preguiça de segunda-feira, tá acordando agora, tomando aquele café, aquele chimarrão, já tá aí na ativa. Tá trabalhando? Conta pra gente aí, 9836300, nosso WhatsApp, canal interativo aqui da programação da Gazeta, pra ir trocando uma ideia, pra gente conversando aí ao longo dessa manhã. Tem muita coisa ainda pra acontecer. Estamos juntos aqui até o meio-dia, trazendo aquilo que você gosta de ouvir. Já aproveita também pra pedir aquela música que não pode faltar pra animar esse teu início de semana, segunda-feira nublada, né? Temperatura agora de 12 graus em Carazinho. A previsão é de algumas pancadas de chuva aqui na cidade. Aquela garoa mais isolada, mais espalhada aí pela nossa região. Previsão não chega nem a 1 milímetro hoje. Daqui a pouquinho trago mais detalhes aí da previsão do tempo. A gente vai ter muita informação, claro. Daqui a pouco também tem F5. A gente tem as edições do Vestiário Papo de Bola atualizando informações de esporte. Então fica acompanhando aí a melhor manhã do teu rádio aqui no Gazeta Play, na Gazeta FM. 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São os patrocinadores aí da programação do Gazeta Play, que vai trazendo mais música. Na sequência, a gente tem informação. Tá aí também, né? Repetindo, 998-36300, aquela música que não pode faltar na manhã de hoje. Tô te esperando, daqui a pouquinho atualizo aí as primeiras mensagens dos nossos ouvintes. Bom dia, boa semana!

0: demais, mais uma sequência. Victor e Léo com Borboletas e a gente ouviu Zezé de Camargo e Luciano com Sonho de Amor. E a gente vai seguindo nessa manhã. Bom dia pra você que tá chegando agora aqui no Gazeta Play comigo, Davi Pereira. É o meio-dia, a gente fica juntinho aqui com muita música, informação e, claro, a participação do nosso ouvinte aí através do WhatsApp 91836300. 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Aí, gente, vamos trazendo informação enquanto o pessoal segue mandando mensagem aqui. Daqui a pouco vou atualizar as primeiras participações dos ouvintes. Só chamar aí 991836300 e pedir a sua música.
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0: Mantendo bem atualizado por aqui com informação e os principais destaques dos portais de notícia. E Banco Master usou Word, PDFs e códigos para fabricar documentos falsos, segundo a Polícia Federal. Em Praia Grande, guarda engolido por buraco após calçada ceder no litoral paulista. Também PGR se manifesta a favor de retirada de sigilo de pagamentos de Vorcaro. E deputado Cezinha de Madureira é alvo de operação da Polícia Federal. Também novas regras da ANAC podem impedir embarque de passageiros baderneiros. Bahia, batida entre 4 veículos deixa 4 mortos e 7 feridos. Também polícia apreende 60 toneladas de celulares e desmonta esquema bilionário. Informação também aqui do estado. Carro avança sobre mureta e cai em valão em Porto Alegre. E homem sem roupa é preso por tentativa de estupro contra adolescente no interior do estado. O caso aconteceu em Lajeado. Também mãe é presa por suspeita de morte de bebê de 2 meses na Serra Gaúcha. Para fechar também com destaque do Portal Gazeta. Incêndio atinge cozinha de hotel no centro de Chapada. Carreta carregada com leite condensado pega fogo na BR-386 em Sarandi. Também homem encontrado morto com marcas de tiro aqui na cidade de Carazinho. Nosso F5, hora de atualizar aqui na programação do nosso Gazeta Play.
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2: 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Bom dia.
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4: 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Vamos de música, tá chegando César Menotti e Fabiano com Jorge Matheus, Dois Corações. Uma excelente semana aí, Carazinho.

bom demais, hein? César Menotti e Fabiano com Jorge Matheus, dois corações, aqui na programação do Gazeta Play. Temperatura ainda de 13 graus em Carazinho, amanhã segue nublada com possibilidade de algumas pancadas de chuva mais isoladas aí pela região. Daqui a pouquinho tem a previsão do tempo completa aqui pra você. 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Quero mandar um bom dia lá pro Jefferson Oliveira, tá com a gente lá no bairro Borghetti, né? Pediu pra tocar Retrovisor do Gustavo Lima pra começar a semana agradecendo pela vida e tudo que temos. Pô, coisa boa, né? Uma ótima e abençoada semana pra todos nós. Grande abraço e tudo de bom. Abraço aí, Jefferson, pra ti, pra toda a família, pessoal do bairro Borghetti aí sempre acompanhando também a nossa programação. Daqui a pouquinho separa o Retrovisor, né? Uma letra linda demais, música do Gustavo Lima, daqui a pouquinho aqui na programação Gazeta. A gente segue agora com a Lauana Prado, Coração Sertanejo e Onde Haja Sol. Bom dia, gente. Só mandar mensagem aí, pedir sua música também, interagir com a programação 9183-6300. Bom dia!

0: bagaço foi esse que nós já fizemos aqui hoje? Boa noite, Goiânia!
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0: mais uma sequência aqui do Gazeta Play. A gente ouviu Doce Bandida, a banda Portal da Serra, aparecendo por aqui. Lauana Prado, Coração Sertanejo e Onde Haja Sol. E você quiser pedir aquela música que não pode faltar para animar ainda mais esse teu início de manhã de segunda-feira, é só chamar no WhatsApp aí, 983-6300. Metade da manhã já, na verdade, né? Faltando 15 minutos aí para as 10 horas. Amanhã passa voando, hein, gente? Muito obrigado aí para você que tá ligado com a gente em casa, você que tá no trânsito aí nessa manhã de segunda também. Vai com calma aí, né? Cuidado na estrada e deixa a Gazeta aí fazer companhia para você que a semana tá só começando. Vamos lá, então. Quem quiser pedir música, 9183-6300, ou conversar com a gente, mandar aquele áudio, mandar vídeo, contar o que que tu tá fazendo. Bom demais, né? O nosso WhatsApp é o nosso canal interativo aí com o ouvinte que tá ouvindo do outro lado. A gente quer saber onde que a Gazeta tá chegando aí nessa manhã. Você que ouve também nas cidades vizinhas aí, conta pra gente. Bora aproveitar aí, melhor programação de Carazinho. 13 graus a temperatura nessa manhã. E claro, né? 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E é isso aí, atualizando também as mensagens do pessoal. Quero mandar um bom dia lá para Soleni. Oi, Soleni! Tudo de bom aí para você, pessoal do bairro São João também. Ela pediu uma da Paula Fernandes. Feliz e abençoada segunda-feira para você também, Soleni. Tudo de bom. Obrigado aí pela companhia, pela mensagem de sempre aqui no Gazeta Play. E mandar um abraço também lá para Cristiane Silva de Oliveira, que também sempre acompanha aí a nossa programação. Bom dia para você, Cristiane. Uma excelente semana aí. Obrigado pela audiência. Vamos de mais música? Daqui a pouquinho tem informação aqui na programação, trazendo os destaques de esporte. Nosso colega Gustavo Ávila chega por aqui para trazer nosso vestiário Papo de Bola aí para falar da dupla Grenal. Tem novidade no Grêmio. Vamos saber daqui a pouquinho aqui no nosso Gazeta Play. 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
0: De música, tá chegando banda San Francisco.

Nós e Mariano, a Bela e o Fera. E a gente teve São Francisco com prisão domiciliar. Bom demais, essa é a melhor manhã do teu rádio. Cultivando aqui positividade muito alto astral com você até o meio-dia. O Gazeta Play comigo, Davi Pereira. Temperatura de 14 graus, sol apareceu meio tímido entre nuvens aqui na região do bairro Boa Vista. Máximas de hoje durante a tarde aí devem chegar durante... devem chegar na casa, né, de 18 graus aí de temperatura. Vai seguindo por aqui, né, o Gazeta Play, a melhor playlist da tua manhã. Atualizando aí as mensagens dos nossos ouvintes também, lembrando sempre, né, quem quiser pedir música, interagir, é só colar por aqui. E o pessoal pode interagir também através do Instagram, arroba Gazeta FM Oficial. Você vai chegar por lá, pode mandar direct, quem quiser marcar aquele story aí curtindo a Gazeta também tá liberado, né? Interação em todas as plataformas. 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

0: 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Daqui a pouquinho tem vestiário, já o Gustavo Ávila tá chegando por aqui para trazer informações de esporte. Enquanto isso, quero mandar um abração lá para Regina Matos. Oi, Regina, bom dia para você, obrigado aí pela companhia, pela participação, uma excelente semana. Tem mensagem de áudio também chegando aqui. Bom dia.
1: Eu aí da rádio, aí eu mandei uma mensagem homenageando o meu irmão aí.
0: Claro.
1: Mandei já faz uma, né?
0: Deixa eu rodar outra mensagem então que ela mandou antes, né? Vamos lá.
1: Oi, aqui é Antônia, do bairro Santo Antônio, liguei para vocês. Eu queria homenagear o meu irmão Dorivale Alves da Silva.
0: Abraço pra ele.
1: Ele tá completando o aniversário hoje. Quero que você roda uma música bem bonita pra ele. E ele tá escutando, a gente tá aqui tomando um chimarrão com ele. E a gente tá escutando vocês. Meu irmão Dorivale Alves da Silva tá completando aniversário hoje. Eu, a irmã Antônia Alves da Silva, tô desejando bastante saúde para ele, bastante saúde, bastante mesmo, saúde, saúde bastante pro irmão, pro meu irmão Dorivale Alves da Silva.
0: Pô, então um abração,
1: que Deus abençoe,
0: né?
1: Vocês daí na rádio e roda uma música bem bonita para ele.
0: Pode deixar.
1: Porque é uma.
0: Então tá bom.
1: Porque é uma, mas uma bem bonitona para ele.
0: A gente separa uma para ele aqui, então. Isso aí, grande abraço então, lá pra dona Antônia, tá mandando mensagem pra gente, esse abraço especial aí pro irmão dela, né, o Dorival, tá de aniversário hoje. Ô Dorival, tudo de bom, sucesso, felicidades, muita saúde, né, obrigado aí pela companhia de vocês, de aniversário hoje, daqui a pouquinho a gente separa uma música aí pro Dorival, que também tá na companhia aí da nossa 92.9 FM. Isso aí, gente, bom demais, vamos de mais música? Daqui a pouquinho a gente volta aí com as informações de esporte aqui na programação da nossa 92.9, a Rádio de Carazinho. Uma excelente manhã de segunda-feira para todos e uma excelente semana para todos.
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Muito bem, começando mais uma semana com o nosso Papo de Bola, Vestiário Gazeta. E atenção, gremistas ligados aqui na Gazeta. Renato Portaluppi está de volta ao Grêmio. Sim, o velho conhecido da torcida gremista está de volta. Renato Gaúcho acertou neste domingo o retorno ao comando do Grêmio e será aí o novo técnico do Tricolor. O treinador chega para substituir o português Luiz Castro, demitido também neste domingo, né? Após a derrota de virada por 2-1 para o Vasco da Arena. O acerto foi confirmado pelo próprio Renato nas redes sociais. Essa será a quinta passagem do ídolo pelo comando do Grêmio. Renato estava sem clube desde junho, quando deixou o Vasco. Agora retorna ao Tricolor em um momento delicado no Campeonato Brasileiro, com a equipe próxima da zona do rebaixamento. O anúncio oficial do clube deve ocorrer ainda nesta segunda-feira. Tá, então, ele voltou. Renato Portaluppi acerta o seu retorno ao Grêmio. Já já, mais informações do nosso Papo de Bola, Vestiário Gazeta.

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essa música é linda demais, hein? Que letra! Gustavo Lima com Retrovisor, a pedidos do Jefferson aqui no nosso WhatsApp interativo 9833600. Quer ouvir a tua? Chama aí também, pede tua música, participa com a gente até o meio-dia aqui na programação do Gazeta Play. Programação interativa com você. E a gente também segue, né? 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Parceiros aí de programação, como eu falei, segue, né? Até às 12 horas, até o meio-dia, a gente tá junto aqui, né? Trazendo o melhor do sertanejo, da bandinha, enfim, o que você gosta de ouvir. Então pede a tua aí, vou repetir mais uma vez, 9183-6300, e a gente traz novidades, tendências, lançamentos e aqueles clássicos, aquelas queridinhas que você gosta de ouvir aqui na programação. Então manda aí a tua, que daqui a pouquinho atualizo mais algumas participações dos ouvintes. Tá chegando Simone Mendes, e a saudade proibida. Uma boa semana, carazinho!

Sandro Coelho e o sucesso Saudade de Tua aqui na programação. Te ouviu também Saudade Proibida, Simone Mendes aparecendo por aqui. Uma baita sequência de música aí do nosso Gazeta Play, a melhor playlist da tua manhã. Então obrigado aí pela companhia, pessoal que tá ligado com a gente através do rádio, também das plataformas digitais. Pra quem não sabe ainda, você pode ouvir a gente na internet, né, em qualquer lugar do mundo, através do site, que é o gazeta670.com.br, através do aplicativo Portal Gazeta e também através da Alexa. Só dá o comando pra ela aí, que vai estar ouvindo a nossa programação. A gente segue com você aí, manda teu alô, 9183-6300. Quero mandar um abração aqui pra Solange Soares, pessoal do bairro Oriental. E aí, Solange, tudo bem? Abraço pra ti, obrigado pela companhia, né? Pediu uma do Amado Batista, mandando um abração aí pra todo mundo que tá na escuta do programa. Tá bombando o volume do rádio lá no bairro Oriental. Solange, que é gremista, né? E aí, Solange, tudo certo? Abraço também aqui pra Regina Matos, também tá sempre acompanhando a programação, né? Também o Américo Barcelos, pedindo música do Alex e Ronaldo. Daqui a pouquinho a gente separa aqui na programação. Agora são 10h22, daqui a pouquinho a gente vai trazer os destaques aí da previsão do tempo. Fica ligado aí, já já a gente traz aí como vai se comportar o clima aqui na cidade. Só aparece agora entre nuvens, temperatura de 14 graus. Previsão é de tempo seco.

0: Gustavo Lima e o Desejo Imortal. A gente ouviu Traia Véia também com a versão de Amor de Violeiro e Você Não Sabe Amar. São 10 horas e 29 minutos, tá na hora de informação.
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0: Previsão do tempo aqui na programação, atualizando como vai se comportar o clima, sol que aparece com nuvens em praticamente todo o Rio Grande do Sul nesta segunda-feira. Entretanto, em algumas áreas do estado, especialmente em setores perto da costa e da serra, devem ocorrer momentos de maior nebulosidade. Possibilidade, inclusive, de garoa ou chuva leve, passageira e isolada na serra e também nos aparatos. Uma massa de ar frio que cobre o território gaúcho e traz um dia com temperatura abaixo da média histórica da metade de setembro. Faz frio aí no começo e também no final do dia. Tarde mais amena e agradável aí na maior parte das cidades gaúchas. Essa massa de ar frio que tomou conta aí do Rio Grande do Sul no final de semana, mas a parte mais intensa da incursão vai chegar na primeira metade da semana, de acordo com a análise dos dados aí da Metsul Meteorologia. Previsão aqui para Carazinho, hoje mínimas de 8, máximas chegam na casa de 18 graus na tarde de hoje. O sol vai aparecendo, muitas nuvens, nuvens que vão se dissipando aí ao longo do dia, ainda com uma pequena possibilidade de garoa isolada em algumas regiões aqui da cidade. Para amanhã, terça-feira, mínimas de 7, máximas de 18, dia de sol também entre nuvens. Quarta-feira, mínimas de 6 e máximas de 18. Semana aí bem estável aqui na nossa região, com previsão de tempo seco, sem chances de instabilidade. Previsão do tempo completa aqui na programação do nosso Gazeta Play. A gente segue aí com mais música e daqui a pouquinho a gente volta aí para trazer o momento velharia, para recordar um clássico aqui na nossa programação. Pode dar tua sugestão também através do nosso WhatsApp aí, o 91836300. Muito obrigado aí pela audiência, muito obrigado pela companhia de todos. A gente segue aí com mais música. João Bosco e Gabriel, Migalhas. Bom dia!

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2: 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Agora são 10h34.
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nosso momento velharia de hoje tem uma história muito especial. Nessa segunda-feira, 14 de setembro, há 43 anos, nascia uma das vozes mais marcantes da música dos anos 2000, Amy Winehouse. Para lembrar essa cantora que deixou a sua marca na música mundial, a gente vai com um dos maiores sucessos da carreira dela, diretamente de 2007, Back to Black.

nosso momento velharia de hoje com a cantora britânica Amy Winehouse. Tá 43 anos, né? Nascia, então, uma das vozes mais marcantes da música dos anos 2000, a cantora que acabou falecendo aí em 23 de julho de 2011, precocemente. Nosso momento velharia de hoje, trazendo sempre um flashback, um momento especial da música aí pra você recordar aqui na nossa programação. Lembrando que o Velharia chega a 1 da tarde em sua primeira edição, segunda edição às 18 horas comigo também. E o pessoal pode acompanhar, então, o nosso quadro Momento Velharia, que aparece ao longo da programação aí sempre pra recordar algum clássico aqui nas ondas da nossa 92.9. Temperatura de 15 graus em Carazinho. E a gente segue aí na melhor programação, já atualizando aí mais algumas mensagens dos nossos ouvintes. Mas agora eu quero trazer oferta. 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Aí, gente, obrigado pela audiência. Quem quiser mandar mensagem, só seguir aí com a gente. 98-36-300. Quero mandar um abraço, uma boa semana lá pro Rogério. Oi, Rogério. Sempre ligado com a gente aí, pediu Marisa Monte com Depois. Pô, essa música é linda demais. Abraço, Rogério. Quero mandar um abraço também lá pra Adriana Inhaia, também tá sempre ligado com a gente, né? Toda a família aí. Abraço, Adriana. Tudo de bom aí pra você. Uma boa semana abençoada. Aí, abraço pra Márcia também, tá sempre acompanhando a programação. E mandar um abração aqui pra Ineide. Oi, Ineide, tudo de bom? Obrigado aí pela audiência também. Ela que pediu a música Um Jantar pra Jesus. Então, obrigado aí pela tua companhia e uma excelente manhã de segunda-feira. 15 minutos faltando pras 11. A gente segue agora com ela, Langley, Waiting for the Wind. Daqui a pouquinho a gente tá de volta aí com as informações do esporte. Em mais uma edição do Vestiário Papo de Bola com Gustavo Ávila.

0: Castela, Olha Onde Eu Tô, mais um sucesso aqui da Gazeta. A gente ouviu também a Ella Langley com Errand for the Wind. Agora são 10h51, tá na hora de informação. Gustavo Ávila com mais uma edição do Vestiário.
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2: Legal, estamos de volta com o nosso Papo de Bola, Vestiário Gazeta, agora com informações do Inter. Torcida colorada, né, dá para se dizer feliz nesta segunda-feira, porque o Internacional pôs fim à sua sequência de 10 jogos sem vitória no Campeonato Brasileiro, vencendo a Chapecoense no último sábado na Arena Condá pela 27ª rodada. Bruno Henrique abriu o placar para o Colorado, Garcês empatou para a Chapecoense e Carboneiro marcou o gol da vitória do Inter após falha da Chape envolvendo Anderson e Doma. Com o resultado, os catarinenses seguem afundados na lanterna, enquanto os gaúchos seguem no Z4. O Internacional é o 18º colocado do Campeonato Brasileiro com 28 pontos e no próximo jogo enfrenta o São Paulo fora de casa, sábado às 21 horas, no estádio do Morumbis. Tá então o Inter, que venceu a Chapecoense no último sábado na Arena Condá, quebrou um jejum de 10 partidas no Brasileirão, mas segue com alerta ligado no Z4. Esse é o nosso Papo de Bola, Vestiário Gazeta, de volta a qualquer momento.
0: Beleza, valeu, Gustavo, muito obrigado aí pelas informações. Falando de Internacional durante a tarde, a gente tem mais edições aí do Vestiário Papo de Bola. 10h52, uma excelente manhã de segunda-feira. Boa semana aí pra todos os ouvintes da Gazeta. Manda tua mensagem, 9836-6300. Bom dia!

Guardanapo, rainha musical aqui na programação. E tivemos também Oi Bar com o Grupo Carisma. Sequência aí pra animar você nessa manhã de segunda-feira. Vamos lá, gente. Tem a semana toda pela frente aí. Desejando pra vocês muito ânimo, disposição e muitas coisas boas, né? Boas notícias aí pra essa semana que tá começando. Com certeza vai ser muito especial. Muito obrigado aí pela audiência. Hoje, dia 14 de setembro. Início da semana Farroupilha também, né, gente? Obrigado aí pela audiência da galera que tá aí do outro lado, pessoal que tá com a gente. Só chamar no WhatsApp aí pra participar, 9183-6300. A gente sempre agradece, né? Sei que tem muita gente aí que não manda mensagem, mas tá ouvindo também. Tira um tempinho, conversa com a gente aí, aproveita pra pedir música. 9183-6300 é o nosso WhatsApp. E a gente segue por aqui, claro, com a parceria de Schuster e Medeiros. 69 anos é a melhor opção em materiais de construção. 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E é isso aí, seguimos agora com mais música, daqui a pouco de volta aí com mais participações dos nossos ouvintes, mais uma horinha aí de Gazeta Play pra você participar, interagir e trocar aquela ideia com a gente aqui na programação. Bom dia!

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aí, Gazeta Play, a melhor playlist da tua manhã, 11 horas com 16 minutos. Pô, passou rápido demais essa manhã, gente. Obrigado aí pela audiência, pela companhia de todos vocês, né? Você que sintoniza, você que conecta aqui na número 1 de Carazinho, 92.9. Fica acompanhando aí, né? Qualquer momento tem sorteio, você pode acompanhar lá no Insta também. Tem promo-share lá, inclusive, no arroba Gazeta FM Oficial. Então segue com a gente aí, né? Muito conteúdo e muita informação aí pra todo mundo que acompanha a gente aí sempre na 92.9. Todos os dias, né? 24 horas por aqui, aquela programação a dedo aí pra galera. 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Quero mandar um abração lá para Claudete também, da Nova Ouro Preto. Tá com a gente, pediu uma música dos Atuais. Eu já vou separar para a gente ouvir aqui na sequência. Muito obrigado aí pela companhia. E essa aqui tá fazendo bastante sucesso, inclusive, os Atuais com Thalita e Elisa. A música Mississippi. Essa música é linda demais. Vamos lá.

0: música boa, Leonardo e Eduardo Costa com Princesa. E a gente ouviu também os atuais com Thalita e Elisa, Mississippi.
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0: Vamos lá, hora de atualizar a informação aqui na programação da 92.9, trazendo os principais destaques dos portais de notícia.

0: chuvas interditam rodovias, abrem cratera e deixam cidade do Paraná isolada. Mais de 60 cidades atingidas pelas chuvas no estado do Paraná. Também guarda é engolido por buraco após calçada ceder no litoral paulista. Mas aconteceu em Praia Grande. Também novas regras da ANAC podem impedir embarque de passageiros baderneiros. Polícia apreende 60 toneladas de celulares e desmonta esquema bilionário. Aqui no estado do Rio Grande do Sul, o Ministério Público denuncia tios de menina de 4 anos por tortura e feminicídio. Caso Samile. Na zona sul de Porto Alegre, carro avança sobre mureta e cai em valão. Mãe é presa por suspeita de morte de bebê de 2 meses na Serra Gaúcha. Também mulher morre após ser atingida por caminhão de coleta de lixo aqui no estado. Esse caso que é investigado. Atropelamento investigado como homicídio culposo, caso que aconteceu neste sábado em Bagé. Destaque também do Portal Gazeta. Vereadores aprovam LDO com 23 emendas. Prefeitura de Santo Antônio do Planalto entrega a documentação de área definitivo para Cato Transportes. Recebe nova carta de intenção de ampliação. São os destaques do nosso F5, a hora de atualizar.
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0: Vamos de música, 11h27. Daqui a pouquinho de volta por aqui, a última meia hora do nosso Gazeta Play.
2: É Guilherme Benuto.

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Doce Pecado com Chantagem Emocional aqui na programação Gazeta Play. A melhor playlist da tua manhã por aqui, sempre de segunda a sábado, das 9 ao meio-dia na programação da Gazeta FM. Bom demais, hein? Segunda-feira, aquele dia que a gente acorda querendo mais 5 minutinhos, mas já foi manhã, né? A gente já tá no finzinho da manhã aí. E bora lá, né? Pra você que tá na rua, você que tá no trabalho, você que tá em casa aí aproveitando, tá aí com a gente, né? Reta final aí do nosso Gazeta Play, mas a nossa programação segue. Daqui a pouquinho a gente vai trazer um momento oração com o Padre Matheus Daniele. Depois a gente tem o horário eleitoral gratuito, né? E logo mais tem também o Gazeta News. Durante a tarde tem Mistura Fina, tem Velharia antes do Mistura ainda. Então fica acompanhando, né? Muita informação, conteúdo, muita participação dos ouvintes e, claro, sempre com muitos prêmios por aqui. Então fica acompanhando aí, sintoniza e conecta com a 92.9 FM. 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Vamos lá, né? Trazendo mais música, daqui a pouquinho tô de volta aí pra gente fechar o nosso Gazeta Play de hoje. Apartamento 104, Grupo Festerê por aqui. Música.

11:49, final do nosso Gazeta Play de hoje, agradecendo aí a audiência de todos e, claro, os nossos patrocinadores. 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

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Loja, site, aplicativo e também WhatsApp. A gente vai finalizando por aqui, deixando mais música na minha companhia. Daqui a pouquinho tem o momento da oração, a oração do dia com o Padre Matheus Daniele. Meio-dia a gente tem propaganda eleitoral gratuita, depois eu volto com o Gazeta News. Fica ligado!

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2: Olá, ouvintes, queridos ouvintes da Rádio Gazeta. Segunda-feira, 14 de setembro. É, começando os festejos Farroupilha, segunda-feira, né? Então já é dia de feijão com arroz e um charque no meio, então. Para nós mudar a mistura, né? Olha, que bom. Então poder entrar em contato com vocês nessa segunda-feira, dia 14 de setembro, quando também celebramos a festa da Exaltação da Santa Cruz. O evangelho do dia de hoje, então, Jesus disse a Nicodemos: ninguém subiu ao céu a não ser aquele que desceu do céu, o Filho do Homem. Do mesmo modo como Moisés levantou a serpente no deserto, assim é necessário que o Filho do Homem seja levantado, para que todos os que nele crerem tenham uma vida eterna. Pois Deus amou tanto o mundo que deu seu Filho unigênito.

0: Espírito, para que não morra todo o que nele crer, mas tenha a vida eterna. De fato, Deus não enviou seu Filho ao mundo para condenar o mundo, mas para que o mundo seja salvo por ele. Então, quando nós recordamos nesse dia Jesus e sua cruz, esse olhar, porque a cruz poderia ter sido a sentença que a humanidade deu para Deus, matar Deus. Isso é uma coisa muito atual, matar Deus. Especialmente os teóricos do pós-guerra fizeram muito isso, né? Tentaram afirmar a morte de Deus, porque no meio dos horrores vividos pela humanidade, a humanidade não acreditou mais, uma parte da humanidade não acreditou mais de que Deus pudesse existir no meio de tanto horror, de tanta dor. E a festa da exaltação da Santa Cruz nos ajuda a dizer que a cruz, até Deus parou na cruz, que a humanidade também colocou Deus na cruz. E não porque Deus merecesse a cruz ou porque a humanidade merecesse os horrores que já viveu, mas é porque isso é consequência do pecado. Do pecado, da maldade, do ódio, da vingança. As coisas que continuam acontecendo no mundo, que são as cruzes que se carregam, dos calvários que se passam pela história da humanidade ainda hoje, não é porque Deus deixou de existir, ou Deus não nos cuida, ou Deus não nos escuta, mas é porque ainda existem muitas coisas que nós precisamos resolver com o nosso coração. Um ótimo dia a todos, good vibes e good bênçãos, em nome do Pai, do Filho e do Espírito Santo, amém.
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começando o nosso Gazeta News com Alicia Keys, Underdog. 12 horas e 33 minutos. Temperatura em Carazinho de 15 graus. 17 graus, melhor dizendo, atualizando, né? Temperaturas que vão subindo aí nesse início de tarde. As máximas devem girar na casa de 18, 19. Tempo que segue nublado aqui na cidade de Carazinho. E a gente vai trazendo os principais destaques para você ficar bem informado também aqui no Gazeta News, dando um giro aí pelos principais destaques dos portais de notícia. E Air Baltic pede recuperação judicial nos Estados Unidos em meio à guerra com o Irã, segundo a agência. Companhia aérea da Letônia busca reestruturar dívidas e recebeu compromisso de financiamento, 350 milhões de euros. Voos continuarão normalmente durante esse processo. Também Trump contra-ataque e fala em conspiração doentia para favorecer a China. Presidente dos Estados Unidos que voltou a criticar apelo de CEOs de empresas de inteligência artificial por desaceleração no desenvolvimento da tecnologia. Donald Trump diz que Estados Unidos já tem regulação suficiente e que o freio beneficiaria a China, sua maior rival. Também brasileiros denunciam alemão por exploração e tráfico humano.

Também sobre o caso Master, Zanin e Gilmar recebem acesso integral a conteúdo do celular de Vorcaro. Também, Polícia Federal mira deputado Cezinha de Madureira por tráfico de influência em tribunais. Parlamentar do PL de São Paulo. E chuvas interditam rodovias, abrem cratera e deixam cidade do Paraná isolada. Mais de 60 cidades foram atingidas no estado do Paraná. O balanço da Defesa Civil reúne ocorrências registradas desde quarta-feira em 60 municípios. Adrianópolis, na Grande Curitiba, está sem água e energia após erosão interditar trecho da BR-476. 14 mil pessoas foram afetadas por esses 6 dias de chuva aí no Paraná. Também em São Paulo, guarda engolido por buraco após calçada ceder no litoral paulista. Destaque aqui no Rio Grande do Sul. O Ministério Público denuncia tios de menina de 4 anos por tortura e feminicídio. Também trazendo destaque aqui do Portal Gazeta, vereadores aprovam LDO com 23 emendas. Daqui a pouquinho mais detalhes aí dessa informação na programação. A gente vai seguindo com mais música, daqui a pouquinho de volta aí trazendo mais destaques pra vocês. Informações de polícia, informações também de esporte, já já aqui no Gazeta News, até a 1 hora da tarde. Música.

0: Gazeta News, com nenhum de nós, o último beijo. Pra você aproveitar tranquilo aí, horário do meio-dia, o pessoal tá relaxando, tá em casa, tá almoçando. Daqui a pouquinho vai rumo aos trabalhos novamente. Então, obrigado aí pela companhia, uma excelente segunda-feira para todos os ouvintes aqui da 92.9 FM. 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Vamos trazendo informações, colega Alessandro Tavares e os destaques de segurança pública.
1: Boa tarde. Na segurança pública, fatos que chamam a atenção e que são investigados é o caso do homicídio que aconteceu durante o final de semana em Carazinho, em que o homem foi encontrado com diversos disparos de arma de fogo, situação que aconteceu ainda no sábado à tarde, no bairro Planalto, aqui em Carazinho. O corpo foi localizado, trata-se de Eduardo Solete Lima, de 21 anos de idade, foi sepultado durante o final de semana e a Polícia Civil investiga as circunstâncias que envolvem a morte. Ainda não há informações sobre suspeitas do crime. O trânsito também foi violento durante o final de semana na região, além da morte de um motociclista no sábado pela parte da manhã em Carazinho, na BR-285, que era morador de Lanatoque. Nós também, na região, tivemos a morte de um jovem no município de Vitor Greff, um adolescente de 15 anos de idade que morreu depois que o carro em que ele estava saiu da pista e capotou na RS-142, entre Vitor Greff e Lanatoque. O adolescente estava no banco traseiro e foi ejetado durante o acidente e morreu no local. Na região, nós também tivemos ontem o acionamento do Corpo de Bombeiros Voluntários, município de Almirante Tamandaré do Sul, que foi até o município de Chapada, para conter incêndio numa cozinha de um hotel no centro de Chapada. Foi no final da tarde. Segundo as informações iniciais, as chamas teriam começado numa fritadeira. O fogo foi controlado rapidamente pelos próprios colaboradores do hotel, que usaram extintores e panos para conter o fogo, evitando que ele se propagasse. Pela região, fato que chama a atenção, em Coronel Bicaco, o corpo carbonizado foi encontrado no interior de um carro durante a manhã de ontem. O veículo estava no bairro Nossa Senhora Aparecida, naquele município, conforme a Brigada Militar, que foi acionada após um automóvel ser encontrado em chamas. A polícia investiga o caso. Pela região, um outro fato que chamou a atenção foi uma ação do choque de Passo Fundo da Brigada Militar que acabou prendendo um indivíduo por tráfico de drogas e com ele a polícia encontrou mais de 650 comprimidos de êxtase. Foi durante o patrulhamento nas imediações do bairro Nossa Senhora Aparecida em Passo Fundo, depois que a Brigada Militar recebeu uma denúncia. Buscas foram feitas e o pessoal da Brigada abordou um veículo Gol que estaria sendo utilizado para o transporte de entorpecentes. Na revista, além de 10 porções de maconha, 2 tijolos de cocaína foram encontrados também aproximadamente 650 comprimidos de êxtase. O material foi apreendido e encaminhado para a investigação na Polícia Civil de Passo Fundo. São as principais informações da área de segurança pública durante estas últimas horas. Para a programação, falou o repórter Alessandro Tavares.
0: Muito obrigado, Alessandro, e as informações de polícia, segurança pública aqui na programação do Gazeta News. Temperatura de 17 graus, meio-dia e 42.

Pitty, Nando Reis, Equalize, 12h46. Temperatura de 17 graus em Carazinho, tarde de sol entre nuvens. Deve se manter assim nessa segunda-feira, amanhã terça também. Temperaturas que caem um pouco, né? Uma massa de ar polar que chegou no estado aí nesse final de semana. Acabou derrubando um pouco as temperaturas. Para amanhã terça-feira, mínimas de 4. Máximas devem chegar na casa aí de 19 graus. Vai seguindo por aqui. Trazendo mais um destaque lá do nosso Gazeta 670.com.br, porque os vereadores de Carazinho aprovaram nesta sexta, dia 11, a Lei de Diretrizes Orçamentárias para 2027, a LDO, matéria registrada sob o PL número 92/2026, recebeu 23 emendas apresentadas pelos vereadores. Todas foram aprovadas por unanimidade. As emendas contemplam ações nas áreas da assistência social, educação, saúde, infraestrutura e mobilidade urbana. Também foram apresentadas emendas relacionadas ao funcionalismo público, tema que mobilizou servidores municipais que lotaram o plenário da Câmara de Vereadores para acompanhar a votação. Durante a sessão, os presidentes do Sindicato dos Servidores Públicos Municipais de Carazinho, José Roberto da Silva, e do Sindicato dos Professores Municipais de Carazinho, a PROCAR, a Liseia Reiner, utilizaram a tribuna para apresentar demandas das categorias. As reivindicações já haviam sido discutidas com os vereadores, foram contempladas entre as emendas propostas à LDO. Com a aprovação, a matéria acompanhada das emendas aprovadas pelo Legislativo segue para sanção ou veto do prefeito João Pedro Albuquerque de Azevedo. A Lei de Diretrizes Orçamentárias, que estabelece as diretrizes para a elaboração e a execução do orçamento do ano seguinte, definindo prioridades e metas da administração pública e observando as disposições previstas no plano plurianual. Para 2027 estão previstas receitas e transferências no valor total de R$ 523 milhões. Desse montante, cerca de 50% já possui destinação obrigatória por lei, especialmente para áreas como saúde e também educação. Então, vereadores que aprovaram a LDO com 23 emendas na sessão de sexta-feira no plenário lotado. Informações aí do nosso Gazeta 670.com.br, os principais destaques de Carazinho e região. 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Mais música, daqui a pouquinho de volta aí pra finalizar o nosso Gazeta News de hoje.

Sonata com o Tijuana aqui na programação. É o nosso Gazeta News com você, trazendo música e também bastante informação. Isso aí, né? A gente vai girando os principais destaques e informações da nossa região, do estado do Brasil e também do mundo. Tudo isso por aqui, né? Gazeta News é a uma hora da tarde com você. Muito obrigado aí pela companhia. A gente vai encerrando o nosso Gazeta News, trazendo as últimas informações. Falando do Grêmio, fazendo destaque de esporte por aqui. E Renato Portaluppi só estará em Porto Alegre na quinta-feira, né? A previsão é de que o ídolo se encontre com a delegação ainda no Rio de Janeiro, onde o Grêmio enfrenta o Botafogo nessa quarta-feira. Planejamento indica aí que o coordenador técnico Luiz Felipe Scolari comanda o time interinamente, mas não está descartada uma alteração aí para o novo treinador já estar à frente do tricolor. Conforme apurado aí pela imprensa, a questão burocrática pesa para Renato não estrear na quarta-feira. Grêmio que precisaria registrar o novo contrato no BID até o final da tarde de terça. Como ainda nem houve o anúncio oficial, se tem dúvida se isso seria possível no prazo. Renato mora no Rio de Janeiro, onde está no momento. Na quinta-feira, a previsão é de comandar o primeiro treino, na quinta passagem pelo clube. Grêmio que prepara os últimos detalhes para anunciar o retorno do ídolo. A expectativa é que a oficialização ocorra ainda, né, hoje, né? Já antes aí do aniversário de 123 anos do clube. Treinador que trabalhou com o atual presidente, o Dorico Romano, a terceira passagem pelo tricolor entre 2016 e 2021. Aí, né, Renato que deve se integrar ao Grêmio lá no Rio de Janeiro. Planejamento tem o Felipão como técnico contra o Botafogo. O tricolor que vai ajustando aí os últimos detalhes para fazer o anúncio do retorno do Ítalo como técnico. Informação aí de esporte pra gente fechar o nosso Gazeta News. Daqui a pouquinho tem Velharia, primeira edição, para trazer os grandes clássicos do passado por aqui. Te deixando no clima, vamos pra música. Essa versão aqui, mashup, Jamiroquai, Bee Gees.

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aí um dos grandes clássicos do rock, um dos grandes clássicos do cantor e guitarrista Peter Frampton. Show Me The Way, faixa ao vivo do álbum Frampton Comes Alive, lá de 1975, pra gente matar a saudade aqui no Velharia, o arquivo musical da Rádio Gazeta FM, para amigos de Patas Pet Shop, Planalto Proteção Veicular e GP Pneus, que agora é Pneu Store. Intervalinho e já já estamos de volta com o segundo bloco do Velharia, tocando o melhor do flashback nacional e internacional para iniciar a sua tarde aqui na 92.9. Depois do intervalo tem mais Velharia, segura aí!

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clássico do pop rock anos 2000, Cake Never Dare, nas últimas do nosso Velharia Primeira Edição desta segundona, 14 de setembro, aqui na Gazeta FM. 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Mais velharia em sua segunda edição às 18 horas. Para fechar, tem o aniversariante do dia, o vocalista da banda A-Ha, Morten Harket, completando hoje 67 primaveras. Um dos grandes, né, nomes dos anos 80, 90, voz inesquecível de Morten Harket, de aniversário hoje então, o vocalista do A-Ha, um dos grandes hits da banda You Are The One, fechando nosso velharia. Já já tem Mistura Fina.

Tá aí o clássico do A-ha, You Are The One, para celebrar o aniversário do vocalista Morten Harket. Completando hoje 67 anos, uma das grandes vozes, uma das vozes mais marcantes dos anos 80, 90. Fechando o nosso Velharia, que está de volta logo mais às 6 da tarde. Vem aí Mistura Fina, a mistura de sucessos que embala as suas tardes aqui na Gazeta.

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1: E se foi a semana de novo, né, gente? Depois de amanhã já é quarta, né? Meu Deus do céu.
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15: Vocês estão falando besteira.

0: Deixa eu. Já que tá nessa vibe, eu vou ter que relembrar o Mato Grosso Matias aqui.
1: Vai machucar mais?
0: Bruno e Marrone também. Convenhamos. Quem sabe canta aí com a gente, vem.

0: Uma ótima tarde de segunda-feira e uma baita semaninha para você que já tá acompanhando o nosso Mistura Fina, misturando muita música boa com informação aqui na tarde da Gazeta.
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0: 2h27, tá na hora de se atualizar com o nosso F5, atualizando os destaques dos principais portais de notícias nesta segundona, 14 de setembro de 2026. Polícia Federal disponibiliza conteúdo de celular de Vorcaro a ministros do STF. A articulação entre Zanin e Gilmar Mendes possibilitou aí acesso ao material. Ministro André Mendonça retira sigilo de pagamentos de Vorcaro e do Banco Master. A medida cumpriu aí a determinação do presidente do STF, ministro Edson Fachin. Corpo carbonizado encontrado dentro de veículo incendiado em Coronel Bicaco. Vítima ainda não foi identificada e a Polícia Civil vai instaurar inquérito para apurar aí as circunstâncias da morte. Incêndio atinge cozinha de hotel no centro de Chapada. Chamas teriam começado em uma fritadeira. Disputa pelo Planalto. 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No primeiro turno, Lula tem 36% de intenções de voto, enquanto Flávio soma 31%. Margem de erro é de 2 pontos percentuais para mais ou para menos. Mercado projeta corte da Selic para 13,75%, aponta a pesquisa do Banco Central. Taxa básica de juros será definida em reunião do Copom nesta semana. E pelo mundo, ONU pede ação urgente para conter inteligência artificial por riscos sem precedentes. Alto comissário da ONU alerta aí para perigo existencial da inteligência artificial e a necessidade de regulamentação imediata.
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0: F5, sempre mantendo você muito bem atualizado com a informação na programação Gazeta. 2h30 da tarde, 19 graus, tempo nublou. Tem previsão também de algumas pancadas de chuva aí pra tarde de hoje. Chegando agora a Luísa Sonza.

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0: Uma ótima tarde de segunda-feira, um bom início de semana com a sua Gazeta FM 92.9 e o melhor do pop rock com Pato Fu, Perdendo os Dentes e Tyler Wader. Fechando a primeira hora completa do Mistura Fina de hoje, com o oferecimento de Beersite, Farmácias Associadas, Atitudes Educação e O Boticário. 15h, WhatsApp liberado para você mandar o seu alô pra gente e ainda programar sua favorita aqui na tarde do Mistura. Anota aí, 991836300. E aí, gente, qual o som que não pode faltar na playlist deste segundo aqui na Gazeta?
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0: 15h, é hora de conferir o nosso Papo de Bola, Vestiário Gazeta, com Davi Pereira, trazendo sempre as informações da dupla Grenal aqui nas tardes do Mistura Fina. Davi, tudo certo?
2: Tudo certo, Gustavo. Isso aí, chegando mais uma edição do nosso Vestiário Papo de Bola. Quero falar nessa edição do Internacional, que se manifestou oficialmente aí para confirmar o recebimento de doação no valor de 20 milhões de reais do empresário e conselheiro Delcir Sonda. Pouco antes, na noite de sexta-feira, ainda também conselheiro e pré-candidato à presidência do clube, Paulo Roberto Melo trouxe a informação por meio de publicação em uma rede social ao lado de Sonda. Melo, que teve encontro com Sonda em São Paulo, a publicação diz que já havia feito contato com o presidente Alessandro Barcelos para que a doação fosse formalizada. O montante é suficiente para a quitação de valores em aberto do Inter com os jogadores. Recentemente, o clube pagou parte dos direitos de imagem que devia. Então tá aí nessa informação, parceiro de longa data do Inter, o Delcir Sonda, que através da empresa Diz Esportes cobrou 60 milhões de reais do Inter no final do ano passado. Há cerca de um mês, a justiça ordenou o bloqueio de 11,5 milhões de reais das contas do Clube Gaúcho por conta dessa dívida. Doação que não tem relação com a cobrança da dívida feita pela empresa que tem Delcir Sonda com um dos sócios. Segundo Roberto Melo, a transferência dos 20 milhões de reais será feita hoje, né, nesta segunda-feira. Então, informação do Inter aí que recebeu essa doação aí de 20 milhões de reais de Delcir Sonda, o histórico parceiro aí do clube. Informação que foi publicada inicialmente pelo pré-candidato à presidência Roberto Melo, e o clube agora se manifestou confirmando aí essa doação. Destaque do Internacional aqui no vestiário. Qualquer momento a gente volta aí com os destaques do Grêmio, Gustavo.
0: Muito obrigado, Davi!
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0: 13:02, 19 graus em Carazinho, tempo nublado e previsão de pancadas de chuva.

Segundou, curtindo e cantando com uma das músicas mais tocadas, mais pedidas na programação Gazeta. Gustavo Lima, Bala Alojada. Depois do intervalo, tô de volta com as primeiras participações desta tarde de segunda-feira aqui no Mistura Fina. Aproveita para mandar o teu recadinho e pedir a sua preferida no 991836300. Já voltamos!

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2: 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Hora certa, 13h07.
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0: Ficou muito legal essa releitura da banda Jota Quest com a participação da cantora Negrali, cantando o clássico de Tim Maia, Descobridor dos Sete Mares. Pra gente curtir e cantar junto aqui na tarde do Mistura Fina. Misturando só sucesso, misturando muita música boa no seu rádio até às 5h30. O WhatsApp tá liberado pra você misturar a sua preferida aqui na tarde da Gazeta, 991836300. Aliás, a próxima é a pedidos do ouvinte.
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0: Chegando o novo sucesso dela, a boiadeira Ana Castela, pedidos da Adriana. Mandou aqui no WhatsApp, começando mais uma semaninha no som da Gazeta FM. Toca Ana Castela, não é pressa, é pressão. Tá aqui então, Adri, teu som. Obrigado pela audiência, obrigado aí pela participação. Uma baita semana pra todo mundo. Chega!

0: legal, fechando mais uma misturinha de sucessos aqui na sua tarde com Justin Bieber, Peaches. Também teve Marcos e Belucci, teve Jota Quest, enfim, mais um bloquinho aí de muito sucesso programado pelo ouvinte através do nosso WhatsApp interativo 991836300. É uma mistura fina, misturando as músicas que tu pede e gosta de ouvir até as 5h30 aqui na Gazeta, com a força de Motel Fantasy. 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
0: 13h32, chegando destaques do Portal Gazeta com Alessandro Tavares, para a gente ficar por dentro, né, de tudo que é notícia, tudo que é destaque no Portal Gazeta nesta segunda-feira. Alessandro Tavares, boa tarde.
2: Boa tarde para você, Gustavo, boa tarde para quem se liga com a gente aqui na programação. Vamos trazendo então o que é destaque lá no Portal. LDO de 2023 foi aliás, 2027 foi aprovada na última sexta-feira, inclusive com 23 emendas que foram apresentadas pela comunidade e também pelos vereadores. Casa lotada na sexta-feira, principalmente os servidores públicos que acompanharam, inclusive se manifestaram, e as emendas, todas elas também foram aprovadas por unanimidade. Cabe agora ao prefeito sancionar ou não, né, o projeto da forma que foi votado. Lembrando que esse desenho, digamos assim, é o regramento que vai delinear de como vai ser aplicado os recursos do município de Carazinho para o ano de 2027. Ainda quanto ao Legislativo, hoje à noite tem sessão do Legislativo, que acontece na cerimônia também Farroupilha, junto ao CTG Vento Minuano, que é o anfitrião, né, da programação Farroupilha deste ano de 2026, e a patroa do CTG Vento Minuano, inclusive, que é o CTG anfitrião, vai ser homenageada pelo Poder Legislativo também na sessão de hoje, que vai ser no CTG. Ainda pela região, a Prefeitura de Santo Antônio do Planalto entregou a documentação de área de forma definitiva para a empresa Cato Transportes e já recebeu a Prefeitura de Santo Antônio uma nova carta de intenção de ampliação por parte da empresa. De acordo com o prefeito de Santo Antônio do Planalto, Wilson Altman, para o futuro, a empresa Cato em Santo Antônio anunciou que pretende novas ampliações em área de quase pelo menos 2 hectares. A matéria completa você confere lá no Portal Gazeta. E atenção, consumidores, porque a Corsã, durante esse mês agora de julho, a partir de hoje até o final desse mês, está realizando o chamado Feirão de Negociação Farroupilha, com descontos de até 60% dos clientes que têm dívidas com a empresa que não foram quitadas, independente do período. Clientes poderão parcelar os débitos em até 60 vezes e esta ação vai até o final deste mês. Já havia recentemente uma ação desse tipo feita pela Corsã, no sentido daqueles clientes que fazem parte da tarifa social poder quitar as suas dívidas, e agora foram ampliadas essas possibilidades para todo e qualquer cliente da companhia, lembrando que essa possibilidade ela vai até o final do mês, e o pessoal que tem interesse deve buscar a unidade da Corsã do seu município, no caso aqui em Carazinho. E vem o Dinamotor, Gustavo. A Cotrijal está completando hoje seus 69 anos de atuação na nossa região. Hoje a cooperativa tem 77 unidades, né, com um quadro de 2.600 colaboradores, 1.800 associados, aliás, 18 mil associados em todo o seu território de atuação. E o presidente da cooperativa, Neis Casamânica, falou conosco a respeito da cooperativa, também sobre o investimento que a Cotrijal e outras duas cooperativas estão fazendo lá em Cruz Alta, que é chamada Soli 3, para fazer o esmagamento e processamento de grãos, né? E a entrevista completa você confere daqui a pouquinho lá no Portal Gazeta também. São informações que você confere no Portal 670.
0: Maravilha! Obrigado então pelas informações, Alessandro.
2: Um abraço e até mais.
0: Até mais!
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0: Siga e baixe o aplicativo Portal Gazeta aí no seu smartphone para ficar muito bem informado, né, com as notícias de Carazinho e região. 13h35 e a gente chama o intervalo da Gazeta com o novo sucesso da banda Papas da Língua. Pura Ingratidão. Boa tarde, boa semaninha na 92.9.

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Gazeta FM 92.9, essa é nossa, essa é de Carazinho, ao som de Jim Rush, Can You Feel It? Fechando aí mais um bloco de muito som aqui na tarde do nosso Mistura Fina Gazeta, ao vivo.

0: claro, né, de radinho ligado aqui na 92 para ouvir um som do Snoop Dogg, Young, Wild and Free. Baita som, hein, Rodrigão? Obrigado pela companhia. Boa semana, bom trabalho por aí também, meu bruxo. E pra fechar, tem o pedido da Karina, tá a fim de ouvir alguma do Vitor e Léo. Beleza, Karina, vamos ouvir Vitor e Léo também aí no próximo bloco de sons, porque agora tá chegando o nosso Papo de Bola, segunda edição.
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0: Davi Pereira trazendo informações da dupla Grenal aqui na tarde da Gazeta. É contigo, Davi.
2: Vamos lá, Gustavo. Novamente por aqui trazendo os destaques de esporte. E o ídolo tá de volta, né? O Grêmio que anunciou nesta segunda-feira a contratação do técnico Renato Portaluppi, já acertada neste domingo. Contrato que será até o final da temporada. A diretoria agiu rápido depois da demissão do Luiz Castro e encaminhou o acordo durante o domingo. As negociações caminharam rapidamente, embora houvesse uma diferença inicial nos valores pretendidos pelo técnico e oferecidos pelo Grêmio. O acerto de Renato teve uma situação inusitada, o técnico que postou sobre a volta ao tricolor no perfil do Instagram, mas depois apagou o post. A filha do treinador, a Carol Portaluppi, depois se explicou e afirmou que não podia postar e pediu que todos fingissem surpresa aí nessa segunda-feira. Renato que vai para a quinta passagem pelo Grêmio e terá como missão salvar o time aí na briga contra o rebaixamento no Brasileirão e tentar também o título da Copa do Brasil. A estreia deve ser contra o Palmeiras no domingo na Arena. Felipão deve ser o técnico interino contra o Botafogo na quarta-feira. Renato, que trabalhou com o atual presidente, Odorico Romano, na terceira passagem pelo Grêmio entre 2016 e 2021. Romano, que foi o vice de futebol em 2017, quando o Grêmio conquistou a Conmebol Libertadores e participou também da diretoria de futebol na reta final de 2016, corrigindo, no título da Copa do Brasil. Então tá aí, né, informação do Grêmio, tricolor aí, que anunciou novamente Renato Gaúcho como técnico do time, ídolo aí que foi confirmado como substituto de Luiz Castro e vai para a quinta passagem aí pelo clube. Informações de esporte aqui na programação.
0: Muito bem, obrigado pelas informações, Davi Pereira e o...
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0: 6 para as 4, 19 graus, tempo nublado nesta tarde de segunda-feira e ainda com a possibilidade aí de uns pingos de chuva. Cerca de 1 milímetro é a previsão. Boa tarde, boa semana com a sua Gazeta FM.

Gazeta FM, a número 1 de Carazinho com Detonautas, outro lugar, fechando aí mais um bloco de mistura fina a pedidos do ouvinte. Também teve Magic com Rude, teve Zé Neto e Cristiano, teve Grupo Candeeiro e na próxima sequência pode tocar a tua. É só você fazer contato aqui pelo nosso WhatsApp. Já vou estar atualizando aí mais algumas mensagens, mais alguns pedidos sonoros aí da audiência. Então aproveita para fazer o teu. 991836300. Mistura Fina comigo, Gustavo Ávila. 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Depois do intervalo, tem Momento Velharia trazendo o dia de hoje na história da música. Aquele flashback que marcou época, depois do intervalo, para matar a saudade aqui no Mistura.

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2: 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Hora certa, 4:16, 19 graus.
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4h20, momento velharia de hoje especial. Em homenagem à cantora Amy Winehouse, que se viva estivesse, estaria fazendo aí nesta segunda-feira, 14 de setembro, 43 anos. Uma carreira curta, mas um legado gigante, né? Sua trajetória foi interrompida precocemente em julho de 2011, aos 27 anos, deixando aí uma carreira curta, mas suficiente para transformar seu nome em referência da música contemporânea. Amy Winehouse, no momento velharia desta segunda-feira. Rehab.

0: sucesso de Guilherme Benuto com Safadão Milionário, fechando mais um bloco de Mistura Fina.
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0: F5. 19 minutos faltando para 5 da tarde, tá na hora de dar mais um F5 e atualizar você com os destaques dos principais portais de notícias nesta tarde de segunda-feira, hoje 14 de setembro. Ministro André Mendonça retira sigilo de pagamentos de Vorcaro e do Banco Master. A medida cumpriu a determinação do presidente do STF, ministro Edson Fachin. Polícia Federal disponibiliza conteúdo de celular de Vorcaro a ministros do STF. A articulação entre Zanin e Gilmar Mendes possibilitou aí acesso ao material. E ainda, mercado projeta corte da Selic para 13,75%, aponta a pesquisa do Banco Central. Taxa básica de juros será definida em reunião do Copom nesta semana. Disputa pelo Planalto. Pesquisa Quest mostra aí Flávio Bolsonaro com 42% e Lula com 40% no segundo turno. No primeiro turno, Lula tem 36% das intenções de voto, enquanto Flávio soma 31%. Margem de erro é de 2 pontos percentuais para mais ou para menos. No esporte, Grêmio anunciou na tarde

0: Desta segunda-feira, retorno de Renato Gaúcho, Renato Portaluppi. O ídolo chega para a quinta passagem como treinador do Tricolor. E pelo mundo, ONU pede ação urgente para conter inteligência artificial por riscos sem precedentes. Alto comissário da ONU alerta aí para perigo existencial da IA e a necessidade de regulamentação imediata.
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0: F5, 17 faltando para 5, 19 graus, tempo parcialmente nublado em Carazinho. E por aqui chegando sucesso com Vitor e Léo. Mais uma pedidos do ouvinte no 991836300.

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1: Uma ótima segunda-feira e uma semaninha leve, produtiva e muito feliz pra você que tá de rádio ligado aqui na Gazeta FM, curtindo Snoop Dogg com Wiz Khalifa. Depois do intervalo, tem o quadro Música Nova.

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2: 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Olha a hora, 10 para 5.
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1: É hora de curtir música nova na programação Gazeta. É o novo sucesso de Diego e Vitor Hugo. Essa é pra casar. 6 faltando pra 5.

0: Tá aí o mestre das guitarras, Carlos Santana, com o vocalista do Nickelback, Chady Krueger, fechando a última hora do nosso Mistura Fina desta segundona, com a sonzeira Into the Night. 5 e 12, 19 graus de temperatura, Mistura Fina até às 5 e meia, misturando as músicas que tu pede e gosta de ouvir num oferecimento de Beersite. 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
0: Antes do intervalo comercial, tá na hora de dar aquela atualizada na previsão do tempo. Tivemos aí uma tarde de segunda-feira com nebulosidade aqui na região de Carazinho. A temperatura máxima não passou da casa dos 19 graus. Ainda aí uma pequena possibilidade de chuva fraca do fim da tarde para a noite de hoje. Para amanhã, terça-feira, o dia vai começar com a mínima de 7, máxima para amanhã não vai passar dos 18, dia de sol com algumas nuvens, tem previsão de cerração no amanhecer e mais uma vez possibilidade de chuva fraca também para amanhã, terça-feira aqui em Carazinho. Na quarta, aí as temperaturas dão uma caída, quarta-feira deve começar com mínima de 5 graus em Carazinho, máxima de 18, sol o dia todo sem nuvens no céu, tempo bom para quarta-feira. Na quinta, mínima de 8, máxima vai subir nos 23 graus, dia de sol, sem previsão de chuva. Sexta-feira também, por enquanto, está garantida aí com tempo bom em Carazinho, mínima de 11, máxima de 22, dia de sol na sexta. A chuva que daí deve retornar no fim de semana aqui para a região. Previsão do tempo, sempre atualizando você aqui na Gazeta FM.

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7: Meu Deus, segunda-feira e ninguém falou de fazer um churrasco, nada. Nós temos que ver pra se movimentar com isso aí. Ó, depois de amanhã já é quarta-feira, isso aí foi a semana.
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São as boas vibrações do reggae no teu fim de tarde aqui na Gazeta com Nati Roots e o clássico Surfista do Lago Paranoá. 5h32, fechando mais uma tarde de mistura fina num oferecimento de Beer Site, Farmácias Associadas, Atitudes Educação e O Boticário. Amanhã tem tudo de novo a partir das 2 da tarde. A gente sempre tá na área misturando as músicas que a galera pede e gosta de ouvir aqui na Tarde da Gazeta. Depois do intervalo vem aí as campeãs, as mais pedidas desta segundona. É o Top 6 da Gazeta que tá chegando depois do intervalo.

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2: É o top 6 das músicas mais solicitadas pelo ouvinte nesta segundona, 14 de setembro. Posição de número 6 é Bailão, é o novo sucesso da banda San Marino. A página virou, Sequência Fina no ar, apresentando para você as campeãs de pedidos.

0: É o Top 6 Gazeta desta segunda-feira, 14 de setembro. Daí a posição de número 5, Shakira e Burna Boy, Die Die. Música que foi tema oficial da Copa do Mundo 2026. Foi uma das mais pedidas aí do ouvinte nesta segundona.
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0: Posição de número 4 vem com Marcos e Belucci. Pena que você já namora. 16 faltando para 6, 17 graus.

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1: Entrando no pódio de hoje, medalha de bronze vai para Jota Quest e Negrali.

0: Ela não é pressa, é pressão. Foi uma das campeãs de pedidos do dia.
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0: Primeirona de hoje, medalha de ouro, vai para Danilo e Davi, o novo sucesso da dupla, Eu Não Sou Terapia. 6:06, 17 graus no fim de tarde em Carazinho. Tempo bom, já já tem velharia, segunda edição, e o melhor do flashback para embalar aí a hora do rush da galera.

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1: E a Corsan está fazendo a instalação de 16 válvulas redutoras de pressão no seu sistema em Carazinho. Os equipamentos, segundo a companhia, fazem parte de um projeto que prevê 20 válvulas no município, o que representa 80% da estrutura planejada. A medida contribui para tornar a distribuição de água mais segura e eficiente, reduzindo os transtornos à população provocados por rompimentos e reparos nas tubulações, dado a alta pressão, principalmente quando a água falha e retorna. As válvulas permitem controlar e equilibrar a pressão da água de acordo com as características de cada região. Com a pressão adequada, diminui-se o risco de rompimentos, o que contribui para reduzir perdas de água e aumentar a segurança operacional do sistema. A instalação das válvulas está associada à chamada setorização da cidade, de modo que, com setores hidráulicos menores, quando há necessidade de conserto, o número de imóveis desabastecidos é menor. A instalação deverá ser concluída nos próximos dias. Este é o Drops Gazeta News e a gente volta em seguida com mais atualizações para você.
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1: 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Cabelo?

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1: A partir de agora, uma hora com os maiores clássicos do passado aqui na programação da Gazeta FM para finalizar tua segunda-feira em grande estilo. Vamos lá, ânimo, disposição, alegria, tudo isso com a gente. Sintoniza, conecta e hoje a gente começa os trabalhos com ele, Tim Maia, do Leme ao Pontal. Atenção no trânsito, hein? Trânsito intenso aí no centro de Carazinho e também nas estradas da região.

aí, hein? Que viagem no túnel do tempo, bom demais, né? A gente foi lá pra 1986 com o mestre Tim Maia, do Leme ao Pontal. Vamos lá, né? Tem muita música pra gente ouvir aqui. Tem música que passa o tempo, mas não passa a vontade de ouvir de novo, hein? Então pede tua música aqui no Velharia através do nosso WhatsApp 99183-6300. Aqui no Velharia, sim, né? Clássico atrás de clássico. E também a gente traz aquela que você gosta, aquela que fez parte da trilha sonora da tua vida e que você vai pedir aqui no WhatsApp até às 19 horas. Próxima hora aí só com as músicas que você gosta de ouvir. Melhor do pop rock nacional, internacional. A gente traz os clássicos do sertanejo, do pagode. Como eu falo sempre, né? O que você gosta de ouvir, a gente traz por aqui, né? Quem tá aí do outro lado curtindo a programação, pode me ajudar a deixar a playlist aqui impecável. Então chama aí, participa e interage mais um Velharia. Iniciando tua semana, segunda-feira. Bom, segunda-feira vencida já praticamente, né? Agora 18:07, temperatura de 16 graus em Carazinho. O pessoal já tá indo pra casa, o pessoal vai descansar, vai aproveitar, se preparar aí pro resto da semana. Tem gente também que segue na atividade, né? Tem gente que trabalha durante a noite, tá chegando agora no trabalho. Pra você eu desejo muita força, muito ânimo e muita disposição aí. Fica ligado com a gente, sintoniza, conecta aí na 92. Tem música pra você a noite toda, fechou? Nossa Velharia vai seguindo com Olhar 43 RPM. Mais uma pra energizar e o teu finzinho de tarde aqui na programação. E atenção, né? Trânsito, como sempre, é intenso neste horário. Bastante movimento aí. Vários pontos da Avenida Flores da Cunha, BR-285, 386 também. Chegada em Carazinho, no Trevo do Avião, por ali, tem bastante movimento. Então, vai de boas, que aqui a gente vai desengarrafando o teu trânsito com música.

Vamos lá, fim de tarde aqui, ó, na Gazeta FM 92.9. E se você tá aí, né, tá no trânsito e o trânsito resolveu testar tua paciência, pelo menos a trilha sonora por aqui tá garantida, né? Velharia até às 19 horas, trazendo os grandes sucessos que marcaram gerações. Mais uma sequência, clássicos da música nacional, Fixação com Kid Abelha e Olhar 43, som de RPM. Pra você que quer ouvir a tua, só chamar no WhatsApp aí, 983-6300, simples e fácil demais pra você mandar sua mensagem e, claro, pedir aquele clássico que não pode faltar. Pra você que tá no carro, pra você que tá indo pra casa, tá preso no trânsito ou simplesmente tá curtindo o finzinho do dia aí, fica por aqui, bora aproveitar, né, o nosso Velharia Segunda Edição, sempre de segunda a sexta-feira por aqui. 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Óticas Diniz, cuidando da sua visão. 6h16, tá só começando o nosso Velharia, essa viagem no túnel do tempo, desfilando os grandes clássicos por aqui. Cindy Lauper com Shibop. Daqui a pouquinho a gente volta com informações também, trazendo a última edição do F5 e dando um giro aí nos principais destaques dos portais de notícia. Tô esperando você.

É, o ano era 1982. Essa música alcançava o topo da Billboard Hot 100 por 4 semanas consecutivas. Sucesso, maior sucesso da dupla norte-americana Daryl Hall e John Oates. Música Man Eater, pra gente ouvir aqui no clima da hora do Rush, no ritmo da cidade, ao som do nosso Velharia Segunda Edição. 16 graus é a temperatura aqui em Carazinho e a gente vai seguindo aqui, ó, trazendo os grandes clássicos que marcaram época. E a gente segue nos embalos. Engenheiros do Havaí, Perfeita Simetria. Pô, semana farroupilha, não pode faltar, né? O bom e velho rock gaúcho pra galera. Segue o som. Bom início de noite, uma boa semana pra todos.

0: de 1990, gauchada do Engenheiros do Havaí com perfeita simetria. Bom demais, hein? Combina muito com esse início de noite de segunda-feira, hora do Rush. E a gente tá por aqui, ó, com vocês, trazendo os melhores clássicos do passado.
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0: E além de música, a gente tem informação, os principais destaques dos portais de notícia, trazendo as últimas informações aí pra te manter bem atualizado. E Mendonça retira sigilo de rede de pagamentos do Banco Master. Ministro acatou o pedido de Fachin. O STF julga amanhã as mensagens entre Alexandre de Moraes e o banqueiro Daniel Vorcaro. No interior de São Paulo, homem quebra vinhos em supermercado e dá prejuízo de 60 mil reais. Também pesquisa da Quest. 68% defendem aumentar exigências para nomeação de ministros. Na economia, Brasil e Estados Unidos marcam reunião presencial para negociar o tarifaço. Também greve dos Correios não tem data para acabar. Paralisação nacional. Sancionada a lei com crédito de até 30 bilhões de reais a taxistas e motoristas de aplicativo. Continuidade do Move Brasil. Também dólar sobe com cautela global e cenário político no país. A bolsa cai. Aqui no estado do Rio Grande do Sul, o Uruguai transborda e tira moradores de casa na fronteira oeste. O Ministério Público denuncia tios de menina de 4 anos por tortura e feminicídio. A acusação afirma que o homem praticou as agressões e que a tia deixou de buscar atendimento para evitar a responsabilização do companheiro. Informação também do Portal Gazeta. Cotrijal completa hoje 69 anos e vereadores aprovam LDO com 23 emendas. Os destaques aqui do nosso F5, a hora de atualizar na Gazeta FM.
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0: Fechando a primeira meia hora do nosso Velharia Segunda Edição e a gente vai trazendo mais música, seguindo na vibe aí do rock gaúcho. A gente vai trazendo esse grande clássico lá de 1995, né? Originalmente lançado pela Graforreia Chilarmônica e que ganhou uma roupagem icônica e cheia de energia aí do projeto Rock de Galpão, que a gente vai ouvir agora. Segue o som. Bom início de noite aí, galera.

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13: É o teu fim de tarde aqui com o nosso Velharia, 18h36. A gente segue viajando no tempo.
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13: 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Agora a gente vai recordando com os mexicanos do Maná. Oiê, meu amor. É um finzinho de tarde aí, galera, que tá curtindo esse pôr do sol lindo com a nossa programação.

entardecer aqui na Gazeta, o som do Velharia, Maná com Oiê, Meu Amor. Faltando 20 minutos para as 19 horas, a gente segue junto por aqui. Temperatura de 16 graus, previsão é de tempo seco. Temperaturas mínimas aí ao longo da madrugada chegam na casa de 4 graus, né? Uma massa de ar frio que chegou no estado do Rio Grande do Sul nesse final de semana, derrubou um pouco as temperaturas. Amanhã à tarde deve ser parecido com hoje, bem agradável. Máximas chegando aí na casa de 19 graus, como eu falei, né? A previsão é de sol entre nuvens, sem chance de chuva, e deve se manter assim durante essa semana aí. Tempo bastante estável aqui na cidade, também na região. Com previsão de tempo seco. Isso aí, né? Bom demais estar por aqui com vocês, agradecendo todo mundo que tá ligado aí do outro lado. Hora do rush, tá encarando o trânsito, vai com tranquilidade. Trânsito bastante movimentado em Carazinho, bastante pesado. Vai tranquilo, né? Curtindo música boa aí com o nosso Velharia Segunda Edição. As estradas da nossa região, no princípio, tá tudo fluindo bem. Alguns pontos aí com um pouquinho mais de movimento na 386 e também na 285, mas nada fora do normal aí para esse horário, né? Mas a gente sempre reforça a atenção redobrada aí para evitar qualquer problema. E vamos lá, né? 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Vamos de música? Tá chegando Man at Work com Overkill. Mais uma no clima aí desse início de noite.

Cliff com Reggae Night aqui na programação, nas últimas do nosso Velharia. A gente ouviu também Nath Roots com Liberdade Pra Dentro da Cabeça e Overkill com Man At Work. São 18h54, tô indo nessa e daqui a pouquinho eu tô de volta pra trazer o Play no Hit. Antes tem o Drops Gazeta News com Alessandro Tavares trazendo as principais informações aqui da cidade e também da nossa região. Pra fechar o Velharia, Lulu Santos, aviso aos navegantes. Até mais!

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2: E 12 entidades tradicionalistas de Carazinho foram habilitadas após o credenciamento nos editais de chamamento público, festejos farroupilhas do programa Carazinho Tradição Forte, para receberem recursos para contribuírem tanto nas atividades da Semana Farroupilha quanto em melhorias em suas estruturas físicas. A entrega dos valores aconteceu ontem, junto à abertura da programação farroupilha promovida pelo CTG Anfitrião na programação deste ano, Vento no Ano. Neste primeiro momento, foram feitos repasses de R$10 mil pelo Grupo Cultural e Tradicional Cavaleiro Vereda das Tropas e outros repasses de R$5 mil para cada entidade. A programação de ontem também teve a apresentação do novo prêmio.

0: dado Farroupilha do CTG, e homenagem ao gaúcho destaque Wilson Pilger, cavaleiro destaque Tarciso Creutz, e homenagem póstuma ao senhor João Hugo da Silva. Hoje acontece também no CTG Evento Minuano a sessão solene do Legislativo de Carazinho. Este é o Drops Gazeta News e a gente volta em seguida com mais atualizações para você.
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2: Chegando mais uma dica aqui no Cine Drops, a série O Mentalista. A história acompanha a Patrick Jane, um ex-vidente de televisão que abandona os truques de médium e passa a trabalhar como consultor para a polícia, usando principalmente a sua capacidade absurda de observar e interpretar as pessoas. Mas existe uma missão pessoal por trás de tudo: encontrar Red John, o assassino responsável pela morte da esposa e da filha dele. São 7 temporadas misturando investigação, suspense, humor e muitos jogos psicológicos. Mentalista está disponível na Netflix, Prime Video e também na HBO Max. É a dica do Cine Drops. Até a próxima.
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2: É isso aí, um bom início de noite para todos os ouvintes aqui da nossa Gazeta 92.9 FM. A gente segue junto com você nessa segunda-feira, iniciando mais uma semana e, claro, iniciando a tua noite com energia boa para você. Tem muita música agora aqui no Play no Hit até as 8 horas da noite, trazendo tudo aquilo que tá bombando aí no Brasil e também do mundo, os sucessos das plataformas de streaming e também do rádio. Fica ligado com a gente, sintoniza, se conecta e a primeira sequência tá chegando. Uma boa noite e uma excelente semana. Música.

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0: infelizmente não deu certo, né? 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

0: isso aí, esse é o nosso Play no Hit, aqui na 92.9 FM, energizando esse teu começo de noite aqui na programação. Fica ligado, sintoniza aí no rádio, conecta com a gente nas plataformas e, claro, segue lá no Instagram, @GazetaFMOficial, você vai ficar por dentro de tudo que acontece por aqui. Você pode acessar o nosso site também, gazeta670.com.br, fica informado aí com as principais notícias de Carazinho e também da nossa região. A gente tá na Alexa, multiplataformas, junto com você, Gazeta FM, todos os dias, 24 horas por aqui. A gente segue com mais uma sequência com os grandes hits que estão bombando aqui no Play no Hit. Boa noite!
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8: Isso aí, gente, estamos de volta aqui no Play no Hit, muita música boa, embalando aí essa tua noite de segunda-feira. E aí, como é que tu tá? Aproveitando, só de boas, tá trabalhando, tá em casa, tá nas ruas da cidade de Carazinho ou pelas estradas da região? Muito obrigado pela tua companhia. Interage com a gente, o WhatsApp lá no Instagram também, pode mandar aquele direct. Lembra, marca aquele storyzinho aí curtindo a nossa 92.9 FM e bora aproveitar a Rádio de Carazinho. Uma excelente noite pra você. Música.

É isso aí, é o nosso Play no Hit. Muita música boa, né? A gente traz um pouco de tudo por aqui. Melhor do sertanejo, do pagodinho, aquilo que tá bombando aí no Brasil. E também aquele pop rock nacional, internacional. Tem de tudo pra você que gosta da nossa programação. Energizando essa tua segunda-feira, a gente segue aí com mais uma sequência.

É isso aí, pessoal. Play no Hit que vai chegando ao fim. Pô, passou rápido demais e a noite tá só começando. Fica ligado. Daqui a pouquinho a gente tem o Drops Gazeta News com Alessandro Tavares, trazendo mais informações aqui na programação. E logo após a gente tem Gazeta Night, que segue trazendo muita música pra você aqui na noite da 92.9. Fiquem todos bem e até amanhã.

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1: E a Cotrijal completa hoje 69 anos de atuação. Fundada em 14 de setembro de 1957 no Metoc, a Cotrijal hoje é a maior cooperativa agropecuária do estado e uma das maiores do Brasil. Está presente em 50 municípios com 77 unidades de recebimento de grãos, unidade de beneficiamento de sementes, fábrica de ligações, TRR, complexo com 31 lojas, 11 supermercados e um atacado. E atende hoje 18 mil associados e suas famílias através de 2.600 colaboradores. Desde o ano de 2000, promove a Expo Direto Cotrijal, que no próximo ano promete inclusive ampliar os lotes. Um dos maiores investimentos da cooperativa momentaneamente é em Cruz Alta, na chamada Sole 3, que deve ficar pronta em 2028 e faturar cerca de 2,5 bilhões de reais por ano no esmagamento de soja, com a produção de óleo e DDG. O presidente da Cotrijal falou com a reportagem do Grupo Gazeta hoje sobre os 69 anos da cooperativa. Entrevista completa sobre os números da cooperativa e sobre o planejamento de médio e longo prazo você confere no Portal Gazeta e em suas redes sociais. Este é o Drops Gazeta News e a gente volta em seguida com mais atualizações para você.
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2: Chegando o Cine Drops, trazendo novidade dos cinemas, Coyote versus Acme. O velho e atrapalhado Coyote finalmente decide que já passou da hora de parar e perseguir o Papa Léguas e começa uma nova batalha, processar a própria Acme, a empresa responsável por todas aquelas invenções que sempre dão errado. Para isso, ele conta com a ajuda de um advogado vivido por Will Ford e acaba enfrentando um poderoso executivo interpretado pelo John Cena. O filme mistura animação e atores de verdade e traz de volta o universo dos Looney Tunes de um jeito diferente. Coyote versus Acme está disponível em cartaz nos cinemas brasileiros. É a dica do nosso Cine Drops. Até mais.
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12: 20:04.
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2: Boa noite, 20 horas e 35 minutos.
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seguinte, não tá no script, mas eu queria só pra registrar isso aqui, pra gente guardar no nosso coração pra sempre isso aqui, ó. Estou Jazz e Jasso cantando com vocês agora, o um jeito carinhoso assim, ó.